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19: Muito bom dia, 9 horas mais 11 minutos. Sejam então muito bem-vindos às manhãs da Voz de Reguengos. Esta é a edição de segunda-feira, 14 de setembro.

Estes são os primeiros sons das manhãs da Voz da Reguengo hoje desta segunda-feira, aqui com Nuno Ribeiro Calema e também Marisa, nesta Maria Joana. Vamos olhar para o tempo que vai fazer nesta arranca de semana. Segundo a previsão do Instituto Português do Mar e da Atmosfera, vamos ter um dia de tempo quente, com céu pouco nublado, limpo, vento em geral fraco e pequena subida da temperatura mínima. Ora, não estivéssemos nós, distrito de Évora, sob aviso amarelo, devido às altas temperaturas. Repare então que Reguengos hoje vai chegar aos 39 graus, 38 é a máxima prevista para Évora, Redondo, Alandroal, Portela e Moura, 37 em Mourão e Beja, são esperados 36 graus na cidade de Porto Alegre. 9h15, daqui a pouco a habitual revista de imprensa, hoje é dia também de All for Integrity estar no ar, que é dia também de Espaço Guita, depois das 10h30 da manhã. Para já, Maninho e Marisa Liz trazem-nos o sucesso Garota.

0: Maninho e também Marisa Liz, neste tema Garota que aqui ouvimos nas manhãs. 19 minutos mais, aliás, 19 minutos depois das 9, a altura certa agora para espreitarmos o que escrevem os jornais neste arranque de semana. E vamos começar então pelo Jornal Público, destaque para os juros da dívida pública que pressiona o orçamento uma década depois. Ainda também um estudo, ministros são mais especialistas, mas partidos não perderam controlo dos governos, são os dois principais destaques do Público desta segunda-feira. Já no Jornal de Notícias, mais de 4 mil caminhões proibidos de circular na VCI. Há 7.544 pesados a cruzar todos os dias as pontes da Arrábida e do Freixo. O objetivo é reduzir em 59%. Depois, sortes diferentes ao cair do pano. Águias tiveram a perder, mas deram a volta com golos de Pavlidis e Preciani. O Benfica vence o Gil Vicente por 3-1. Aqui destaque também para o Famalicão, empata com o Sporting a uma bola. Leões em vantagem durante 10 minutos com penalti de Soares. Gonçalo Inácio fez autogolo. No Correio da Manhã, Banco Público paga viagens de luxo a Paris. É um exclusivo do Correio da Manhã. O Banco de Fomento reúne conselho estratégico de 20 membros na capital francesa. É destaque também aqui, caseiro e patrões assassinados tiveram conflitos. O crime aconteceu em Lagos e o risco, perigos da IA levam gigantes a travagem. Dupla espanca por cigarro e fica em liberdade em Lisboa. E depois também a capa do Correio da Manhã a testar aqui os jogos deste fim de semana dos três grandes. Benfica grego contra Galo, alta pressão sobre a arbitragem antes do clássico do Porto e Leão escorrega nos descontos a empatar então com o Famalicão, tal como disse, a uma bola. Do Correio da Manhã passamos para o Diário da Notícia. Geopolítica em destaque, com Trump a recusar travar inteligência artificial para não ficar atrás da China. Dois terços dos jogadores da Primeira Liga são estrangeiros. Brasil e Espanha são os dois grandes mercados fornecedores do campeonato português, que na época 26-27 tem 68,8% dos jogadores estrangeiros, menos 1,2 pontos percentuais do que na anterior. Do DN passamos agora também para o Jornal de Negócios. Estado terá de indemnizar trabalhadores despedidos pela TAP há 33 anos e na Beira Baixa, Central Solar Sofia leva corte de 35% e arrisca cair por terra. Um quinto dos ministros não tinham experiência relevante para a pasta. E aqui também na Conversa Capital, Gustavo Paulo Duarte a dizer que o salário mínimo é o pior inimigo do salário médio. Novo líder da Confederação do Comércio diz que todos querem um acordo na lei laboral. Avançamos do Negócios para o Económico. Em destaque, Lisboa corta 8.300 alojamentos locais. A pressão sobre os preços levou a novas regras no alojamento local na capital do país. Depois irão e países do Golfo procuram novas rotas no Estreito de Hormuz e britânicos reduzem Central Solar Sofia em Castelo Branco e cancelam segundo projeto. Finalmente nos desportivos e começando pela bola, golpes finais, Águias chegam à vitória sobre a meta. No Record agridou-se, rivais de Lisboa acabaram com sortes diferentes em jornada cheia de casos. E finalmente no jogo, tropeção, destaque principal para esse jogo do Sporting. Leões chegam à vantagem num penalti de Luís Suárez, mas foram surpreendidos no período de compensação. São, portanto, estes os principais temas que hoje encontra nos jornais nacionais.
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0: E regressamos à música com...

0: Marta Santos, passar por cá com esta canção que se chama Contigo. Já são 9 horas 26 minutos. Lembro que dentro de alguns minutos no ar vamos ter o espaço da All for Integrity, como sempre acontece às segundas-feiras. Hoje o convidado é Miguel Baumgartner, é portanto analista em relações internacionais. É ele que vai estar em destaque então nessa rúbrica que às segundas-feiras está por cá por volta das 9h40. Agora espreitamos outras notícias que estão a marcar a atualidade no país e no mundo. Mais de 50 concelhos dos distritos de Castelo Branco, Guarda, Coimbra, Santarém, Leiria, Porto Alegre e Faro estão hoje em perigo máximo de incêndio rural, num dia em que as temperaturas vão manter-se elevadas, segundo o Instituto Português do Mar e da Atmosfera. São 15 os distritos de Portugal Continental e o Arquipélago da Madeira que estão hoje sob aviso amarelo devido à previsão de continuação de tempo quente. A juíza do Tribunal Constitucional Português, Maria Benedita Urbano, avisa que os tribunais constitucionais estão a ser atacados face à ascensão do populismo e autoritarismo em sociedades democráticas. Portugal teve apenas 15% de ministras nas últimas 5 décadas e as mulheres ainda dependem desproporcionalmente de credenciais técnicas para aceder ao poder, revela um estudo que é divulgado também neste arranque de semana. Um militar da GNR foi atropelado por um motociclo cujo condutor desobedeceu a uma ordem de paragem na zona da costa da Caparica, no concelho de Almada, revela uma fonte da Guarda Nacional Republicana. E a Liga dos Bombeiros Portugueses alerta hoje para o impacto muito negativo dos aumentos sucessivos dos preços dos combustíveis na sustentabilidade financeira das associações humanitárias, considerando que estes aumentos estão a estrangular as corporações de bombeiros. Lá fora, uma pessoa morreu e outras 25 estão desaparecidas após o naufrágio de um barco de migrantes junto à ilha grega de Gavdos, perto de Creta. A informação está a ser avançada por um representante da Guarda Costeira grega. E mais de 30 organizações pediram à Comissão Europeia para transformar as soluções baseadas na natureza numa linha de defesa da União Europeia contra as catástrofes climáticas, dando prioridade ao assunto na futura legislação sobre resiliência. Ainda destaque para milhares de pessoas marcharam na capital do estado mexicano de Sinaloa, exigindo o fim da violência causada pelo cartel de droga local, envolvido numa guerra que já provocou cerca de 3 mil mortos em 2 anos. E os sociais-democratas venceram as eleições legislativas na Suécia, mas com a votação muito fragmentada que torna incerto o cenário de governação, tendo a sua líder declarado já disponibilidade para coligações à esquerda ou ao centro. São notícias que estão a marcar esta segunda-feira, 14 de setembro. Voltaremos à informação daqui a pouco de âmbito regional.
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0: E assim estamos a chegar às 9:30 da manhã.
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0: E já estamos a 22 minutos das 10 da manhã. Deixo-lhe uma sugestão já para o próximo fim de semana. De 18 a 21 de setembro acontecem as festas da Amieira em honra de São Romão, São Sebastião e Nossa Senhora das Neves, com entradas livres. Dia 18, sexta-feira, início dos festejos, a partir das 20. Vai haver baile com sons e tons a partir das 21 horas. Animação com Zé Pedro e a sua banda à meia-noite e depois largada de dois touros. No dia 19, sábado, arruada pela Filarmónica Municipal Portelense, missa em honra de São Romão, seguida de procissão, ainda corrida de touros às 17 horas e atuação de Luís Cimenta, Canta Alentejo, às 21. Depois, às 22, concerto com os Baila Maria e baile com quarta série com DJ Ude. Às 3h30, largada de dois touros pelas ruas da freguesia. No domingo, dia 20, arruada pela Filarmónica Municipal Portelense, missa seguida de procissão em honra de São Sebastião e Senhora das Neves, paella, ainda às 17h30, guerreada, depois às 20h30, atuação das Sevilhanas Coração Flamengo, sorteio das rifas da festa e os almocreves às 21h30. Finalmente, às 22h, baile com David Melão e DJs residentes. Na segunda-feira, dia 21, a tradicional Açorda de Alho, às 13h, no Lar 1º de Maio e pela tarde, alargada pelas ruas da freguesia. São, portanto, as festas da Amieira, em honra de São Romão, São Sebastião e Nossa Senhora das Neves, de 18 a 21 de setembro. As entradas são livres. E agora o espaço da All for Integrity. É convidado hoje Miguel Bugardner, é portanto analista em relações internacionais, é o convidado de hoje. Vamos ouvir.
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11: Hoje, algumas das certezas que pareciam estruturantes da política internacional estão a desaparecer. A influência dos Estados Unidos é questionada, novas alianças militares estão a surgir, a guerra no Médio Oriente continua a testar os limites do direito internacional E dentro da própria Europa, forças políticas que durante décadas estiveram nas margens aproximam-se cada vez mais do centro do debate. É legítimo, por isso, perguntar se estamos realmente perante uma nova ordem mundial e, sobretudo, que lugar ocupará a Europa nesse novo equilíbrio de poderes. Para nos ajudar a perceber este mundo em transformação, temos neste episódio da Integridade Mais Miguel Baumgartner, gestor, analista e comentador de política internacional, com especial atenção às questões geopolíticas, de segurança e política europeia. Miguel Baumgartner, bem-vindo à Integridade Mais, muito obrigado por ter aceitado o nosso convite. Fala-se cada vez mais de uma nova ordem mundial, mas na sua leitura estamos realmente perante uma mudança estrutural do sistema internacional, ou no fundo estamos apenas a assistir ao regresso da velha lógica das grandes potências em que cada uma tenta aumentar a sua esfera de influência?
12: Bom, muito obrigado por este convite, e é um prazer e um gosto estar aqui. Eu acho que a sua pergunta já traz nela mesmo a resposta. Sim, nós estamos a ver aqui novamente dois blocos de divisão daquilo que é efetivamente a divisão de poderes mundial, através da economia, mas também através daquilo que são guerras indiretas, não diretamente duas potências, e quando dizemos duas potências estamos a falar dos Estados Unidos e da China, obviamente, não duas potências que estão a lutar diretamente no campo de batalha ou até diretamente no campo económico uma com a outra, mas vão utilizando os proxies, vão utilizando outras formas e outros campos de batalha. Mas estamos novamente a ver essa divisão. Para isso contribuiu bastante aquilo que tem sido a posição dos Estados Unidos já desde o primeiro mandato de Donald Trump. Depois tivemos um segundo mandato com Biden, um presidente muito fraco, politicamente e também em termos de intervenção, e hoje estamos a ver, né, neste ano e meio do segundo mandato de Donald Trump, temos efetivamente essa incapacidade dos Estados Unidos forçarem a mão, digamos assim, transformando vitórias militares em vitórias políticas, e depois, efetivamente, há aqui um denominador comum ou que junta estes dois blocos, que é efetivamente os dois olharem para a União Europeia e olharem para a Europa e gostarem ou preferirem de ver esta Europa fragmentada e não mais num conceito de Europa junta, quer seja económica, quer seja politicamente, e portanto é a única coisa que junta estes dois blocos que vão-se, digamos assim, degladiando um ao outro, mas de forma indireta.
11: Pegando então nas suas palavras relativamente ao novo posicionamento dos Estados Unidos no âmbito internacional, a Arábia Saudita, a Turquia e o Paquistão acabam de assinar um acordo de defesa conjunta que estabelece na prática que um ataque contra um dos três será considerado um ataque contra todos. Estamos perante o nascimento de um novo eixo de segurança no Médio Oriente e no mundo islâmico, e sobretudo este acordo revela então a tal crescente desconfiança em relação às garantias de segurança dos Estados Unidos?
12: É exatamente isso. Este acordo existe, o acordo de Meca, existe por três ordens de razões. Primeiro, porque os Estados Unidos não mais conseguem garantir efetivamente...
11: Em relação às garantias de segurança dos Estados Unidos?
12: É exatamente isso. Este acordo existe, o acordo de Meca, existe por

0: duas coisas: que juntasse o mundo sunita, em contraponto ao mundo xiita do Irão, e que trouxesse uma potência nuclear. E é por isso é que entra o Paquistão. Agora, tudo isto é feito com a grande organização e com a grande, digamos assim, a agremã daquilo que é a China, respectivamente, em utilizar, lá está, esta forma indireta de fazer política, em utilizar esta, vamos-lhe chamar, NATO do Médio Oriente, para impor a sua posição contra aquilo que tinha sido até agora a hegemonia dos Estados Unidos. Mas permita-me só terminar dizendo o seguinte: é muito culpa dos Estados Unidos, porque desde o final da década de 70, nomeadamente 79, com Jimmy Carter, quando tivemos a célebre, o problema dos reféns já no Irão, os presidentes americanos têm grande dificuldade de entender como é que funciona a política e a política de alianças no Médio Oriente, e têm dificuldade de ler, efetivamente, como é que o Médio Oriente se posiciona relativamente também às superpotências.
1: Durante décadas, o Ocidente apresentou a democracia, os direitos humanos e o direito internacional como pilares da sua ordem política, mas perante o que está a acontecer em Gaza e os sucessivos alertas das Nações Unidas, essa autoridade moral parece estar a ser posta em causa. Considera que o Ocidente está a entrar numa contradição ao defender Israel, ou é possível separar a relação estratégica com Israel da defesa desses princípios?
0: Essa pergunta é uma pergunta difícil porque tem vários níveis, tem várias camadas. Vou tentar fazer de forma sucinta. Primeira camada: Israel sempre, sempre, desde a sua fundação, se viu cercado por, efetivamente, países que não queriam a sua existência, e países que foram, através do facto de serem contra a existência do Estado de Israel, foram criando grupos terroristas, foram financiando grupos terroristas, foram criando condições para que o terrorismo tivesse e florescesse, não só na região, mas também mundialmente. Na questão dos direitos humanos, efetivamente, que a Europa, e nomeadamente os Estados Unidos, ou o mundo ocidental, teve muito mal relativamente à questão de Gaza, porque permitiu os horrores que aconteceram, e até aquilo que foram números que nos podiam levar a considerar a existência de um genocídio. E obviamente que as Nações Unidas, que com este secretário-geral, António Guterres, perdeu importância porque António Guterres não quis ter umas Nações Unidas interventivas do ponto de vista diplomático, na tentativa de criar, digamos assim, pontes. Não, ele quis escolher um lado, escolheu o lado mais woke, se me permite, do espectro. Portanto, o problema é que havia sempre aqui um contraponto, que era como defender os direitos humanos, as liberdades e as garantias, sem ferir o país da região, que ainda é uma democracia, apesar de ter grandes problemas, mas que ainda é uma democracia, sem, de alguma forma, quebrar esses laços políticos que nós temos com Israel. E eu acho que nestes momentos, o que faltou, acima de tudo, ao espaço europeu, mais do que aos Estados Unidos, ao espaço europeu, foi coragem para tomar uma decisão política.
1: Nos últimos dias, vários países europeus condenaram a expansão dos colonatos israelitas na Cisjordânia. Devemos interpretar esta posição como uma defesa mais firme dos princípios do direito internacional? Ou estas condenações continuam a ser, sobretudo, declarações políticas sem consequências concretas?
0: Eu acho que são mais declarações políticas sem consequências concretas. Veja-se aquilo que foi o pedido de vários países de, efetivamente, suspender o acordo de cooperação entre a União Europeia e Israel, e efetivamente aplicar sanções não só a Israel, mas nomeadamente aos políticos israelitas. Quando nós vimos, por exemplo, Ben Gavir dizer que se precisava de assassinar 30 a 40 pessoas por noite na Palestina, é efetivamente algo que o mundo ocidental não pode permitir, e não pode compactuar com esta situação. E, portanto, condenar é necessário, porque é efetivamente uma intervenção política, mas esta intervenção política tem que ter consequências. E essas consequências têm que ser palpáveis. E há muito que a União Europeia já deveria ter suspendido efetivamente este acordo. E, portanto, há aqui coisas que podem ser feitas para aplicar e para mostrar que a União Europeia, que o mundo ocidental tem efetivamente não só a capacidade de se indignar e de dizer que o direito internacional, as liberdades, direitos e garantias do ser humano estão postas em causas, mas também dizer que Israel não cumpre os acordos que assina, e esta invasão através

0: dos colonatos e da Cisjordânia é efetivamente o quebrar de um acordo e até de um acordo de princípio com a própria União Europeia, mas isto tem que ser transformado não só em palavras, não só em declarações de Kaya Kallas ou de Ursula von der Leyen, mas também em decisões políticas concretas que possam mostrar a Israel de que a Europa, quando fala, impõe sanções.
1: Há uma acusação que atravessa hoje grande parte do chamado Sul Global, de que o Ocidente aplica dois pesos e duas medidas. Por um lado, invoca o direito internacional e os direitos humanos quando isso lhe convém, e por outro lado, relativiza esses mesmos princípios quando estão em causa os seus aliados. Acha que esta é uma crítica justa ou o Ocidente está simplesmente a enfrentar um mundo que já não aceita a sua visão como universal?
0: O Sul Global tem, efetivamente, uma visão de que não mais quer ser visto como o primo pobre, como durante muitos anos foi visto. Durante anos muito foi visto o Sul Global, e quando eu falo Sul Global, falo América do Sul, África e grande parte da Ásia. E muitas vezes foi vista como o parente pobre. E, nomeadamente, quando nós vamos olhar para estes países, que muitos deles cresceram imenso, têm economias muito robustas, que têm importância económica a nível mundial muito grande, não mais querem estar sentados à mesa das crianças, se me permite esta expressão. E, portanto, muito desse problema foi, relativamente, por exemplo, ao processo europeu, foi a Europa ter deixado de olhar para esses países como parceiros económicos no, na situação de desenvolvimento económico, mas muitas vezes nós olhávamos para esses países como simplesmente países que recebiam fundos europeus, fundos de ajuda, projetos ligados, por exemplo, a questões humanitárias e tudo isso. E o Sul Global foi-se desenvolvimento de uma forma brutal. Veja-se o que é o Brasil, por exemplo, veja-se o que é Taiwan, veja-se, por exemplo, o que é que foi economicamente a África do Sul durante muito tempo, e por isso levou ao aparecimento dos chamados BRICS. O Sul Global hoje tem um peso enorme, não só na economia mundial, veja-se a importância que é, por exemplo, o acordo do Mercosul com a Europa, é um mercado que se abre e um mercado com peso económico, mas acima de tudo naquilo que é também questões, por exemplo, como as terras raras que existem no Brasil, e aí a China foi muito inteligente. Se nós tivéssemos que pintar a América do Sul, a África e a Ásia entre azul para os Estados Unidos e vermelho para a China, posso-lhe dizer que mais de 92% desse mapa estaria pintado de vermelho. Portanto, a China soube fazer o papel como parceiro de desenvolvimento económico, sem olhar para questões de direitos humanos, de quem é que era o presidente, se aquele país era uma democracia ou não. O importante era fazer cooperação económica e, através da cooperação económica, fortalecer esses laços de interdependência.
1: No mundo cada vez mais marcado pela competição entre potências, a grande questão será saber se a política internacional regressará definitivamente à lei do mais forte. Fica por aqui este episódio da Integridade Mais. Foi nosso convidado Miguel Baumgartner, gestor, analista e comentador de política internacional. Eu sou o Jorge Cravo e convido-vos a seguir o dia-a-dia da All for Integrity nas redes sociais e através do site allforintegrity.org.
2: E pode voltar a ouvir este espaço amanhã à tarde, depois das 16h30. Agora fica também a saber quais as notícias vão marcar o jornal das 10 da manhã.

Arranca o novo ano letivo e as despesas de educação suportadas pelas famílias podem ser deduzidas no IRS em 30% do valor pago até ao limite global de 800 euros. De 20 de setembro a 15 de novembro, o Festival Artes em Palco está de volta ao Conselho de Reguengos de Monsaraz. O município de Mourão vai abrir as portas da creche municipal à comunidade para visitas durante o dia 17 de setembro e a Confederação dos Agricultores de Portugal alerta que a entrada massiva de vinho espanhol sem controlo e a preços baixos ameaça a produção nacional. João Ratinho vai assumir o comando dos Bombas Voluntários de Évora, sucedendo a Rogério Santos, que cessou funções na passada terça-feira. E finalmente vamos olhar também para o desporto, obviamente para os jogos deste fim de semana. Nada melhor do que terminar a hora com este Manic Monday, canção das Bengals, que nos leva até perto das 10 da manhã.

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5: Segunda-feira, 14 de setembro, um dia de tempo quente, distrito de Évora, sob aviso amarelo do Instituto Português do Mar e da Atmosfera. Espera-se um dia de céu pouco nublado ou limpo, vento em geral fraco, com pequena subida da temperatura mínima. Olhamos para as máximas, Reguengos hoje deverá ter máxima de 39 graus, 38 é a máxima em Évora, Redondo, Alandroal, Portel e Moura, vão estar 37 em Mourão e Beja, esperam-se 36 graus de máxima na cidade de Porto Alegre.
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5: Síntese informativa das 10, uma vez mais, muito bom dia. Arranca um novo ano letivo e as despesas de educação suportadas pelas famílias podem ser deduzidas no IRS em 30% do valor pago até ao limite global de 800 euros. Com o regresso às aulas e a compra de livros, material e outros bens relacionados com a educação, o Executivo recorda que existem regras a cumprir para que estas despesas possam ser consideradas para efeitos fiscais. Uma das indicações deixadas pelo Governo é a necessidade de pedir a fatura com o número de identificação fiscal do dependente a quem corresponde a despesa. Nas despesas de educação relacionadas com os estudantes que frequentem estabelecimentos de ensino situados em territórios do interior ou nas regiões autónomas, está prevista uma majoração de 10 pontos percentuais. De 20 de setembro a 15 de novembro, o Festival Arte Sem Palco está de volta ao Concelho de Reguengos de Monsaraz, levando música, teatro e outras formas de expressão artística a todas as localidades do concelho. Nesta sexta edição serão apresentados 14 espetáculos, acompanhados por debates, oficinas, workshops e ensaios abertos, sempre com a entrada gratuita e abertos a toda a população. Promovida pela Bolsa de Originais, Associação Cultural, com a direção artística de Vasco Ramalho e Joana Godinho, o festival nasceu em 2021 com o objetivo de aproximar a cultura das comunidades mais afastadas dos grandes centros urbanos, criar novos públicos e proporcionar o acesso de todos a experiências artísticas de qualidade. O município de Mourão vai abrir as portas da creche municipal à comunidade para visitas durante esta semana. Vai ser no dia 17 de setembro, concretamente, sendo a creche uma infraestrutura esperada há anos e fundamental para o desenvolvimento do concelho, para a fixação de jovens e para apoiar as famílias residentes. A autarquia decidiu promover a iniciativa, dando a conhecer o equipamento a toda a população antes da abertura oficial, que acontece no dia 21 de setembro. E a Confederação dos Agricultores de Portugal alerta que a entrada massiva de vinho espanhol sem controle e a preços baixos ameaça a produção nacional. Em comunicado, a CAP denuncia que o vinho a granel importado chega frequentemente sem certificação de origem, fiscalização ou controlo, prejudicando produtores portugueses em dezenas de milhões de euros por ano. O organismo exige rastreabilidade integral, fiscalização e controlo efetivos, sublinhando que sem essas medidas perdem-se os produtores, perde toda a cadeia de valor da produção e também perdem os consumidores. João Ratinho vai assumir o comando dos Bombeiros Voluntários de Évora, sucedendo a Rogério Santos, que cessou funções na passada terça-feira. A saída de Rogério Santos acontece depois de atingir os 65 anos, o limite de idade para o exercício do cargo. Rogério Santos teve 16 anos à frente da corporação e conta com 46 anos de ligação aos bombeiros, 34 dos quais ligados ao comando. Finalmente, no desporto, disputou-se neste domingo a quarta jornada da Série 4 do Campeonato de Portugal, jornada pouco positiva para as equipas alentejanas. Vitória, Futebol Clube Porto, Futebol Clube, aliás, os resultados foram Vitória de Setúbal 2, Juventude de Évora, Lagoa 0, Sporting Serpa 0, Portel 1, Alto Justrelense 1. Na classificação, o Serpa e Juventude são terceiros com 5 pontos. O Portel é oitavo com 4 pontos e o Aljustrelense é 11º com 2 pontos. Na Liga 13, o Lusitano de Évora voltou a não vencer em casa na recepção ao Sporting de Covilhã. O empate a duas bolas foi o resultado final. Com mais este empate, os Évorenses ocupam o 6º lugar com 5 pontos em 5 jornadas. Ao nível distrital, a uma semana do início da competição, nomeadamente a Taça Dinis Vital, o Atlético realizou um jogo de preparação frente ao Paladinos de Évora e venceu por 3-1. Na quinta-feira, a equipa treinada por Vasco Barros joga o último jogo da pré-época frente ao Barrancos no campo Virgílio Durão e já no domingo inicia a Taça Dinis Vital frente ao Sporting de Viana.
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5: E mais uma vez, muito bom dia. Já passam 14 minutos das 10 da manhã. Sejam muito bem-vindos à segunda hora das manhãs da Voz de Reguengos.
18: João Ferreira.
5: Nesta hora, espaço efemérides, ocorrências registadas durante o fim de semana pela GNR e também o habitual espaço Guita, depois das 10h30 da manhã. Boa tarde.

0: bons ritmos para iniciar o seu dia e a semana também. Marcos e José Alberto Reis juntos neste Vamos Viver a Vida. Atrás um outro dueto com Baby Lords e Luís Gomes. Ouvimos essa muchacha. Passam 21 minutos das 10 da manhã. Vamos então espreitar aquilo que ficou registado na história neste mesmo dia 14 de setembro. Fica a saber que no ano de 1901, Theodore Roosevelt assumia a presidência dos Estados Unidos. Neste dia também, em 1927, morria aos 50 anos a bailarina Isadora Duncan. Neste dia começava a construção do edifício das Nações Unidas em Nova Iorque, no ano de 1948, e em 76 Portugal reatava relações diplomáticas com Cuba. Já no ano de 1982 morria Grace Kelly, princesa do Mónaco, antiga atriz de cinema, tinha 52 anos e é apresentado à imprensa o novo Estádio da Luz com capacidade para 120 mil pessoas. Isto acontecia no ano de 1985. Mais tarde, já no ano de 2013, os suecos recusavam a adesão ao euro em referendo, com 56,8% dos votos. No ano de 2006, a União Astronómica Mundial dá o nome Eris, o da deusa grega da discórdia, ao planeta anão, que levou à exclusão de Plutão da lista de planetas do Sistema Solar. E finalmente, neste dia também, mas no ano de 2017, o presidente do Brasil, Michel Temer, é constituído arguído por suspeita de praticar crimes de obstrução à justiça e participação em organização criminosa. Alguns dos factos registados na história neste dia 14 de setembro. E agora as ocorrências registadas durante o fim de semana pela GNR.
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2: Bom dia, senhores ouvintes. Fala-vos o segundo sargento Rui Beijinho, da sala de situação do Comando Territorial da Guarda Nacional Republicana Évora, para vos informar acerca da atividade operacional desenvolvida nos dias 11, 12 e 13 de setembro de 2026. Na área de responsabilidade deste comando ocorreram 3 acidentes de viação, sendo 7 colisões, 5 despistes e 1 atropelamento, do qual resultaram 8 feridos leves. Ocorreu um acidente de trabalho do qual resultou um ferido leve. Registaram-se 4 incêndios, sendo 1 urbano, 2 em resíduos e 1 natureza agrícola, tendo resultado de danos materiais. No âmbito da criminalidade foram registradas 33 ocorrências, sendo 10 crimes contra as pessoas, 11 crimes contra o património, 10 crimes contra a vida em sociedade, 2 crimes contra o Estado e 1 crime previsto em legislação avulsa. Foram efetuadas 8 detenções em flagrante delito, sendo 5 pelo crime de condução em estado de embriaguez, 1 pelo crime de condução sem habilitação legal, 1 pelo crime de resistência e coação e 1 pelo crime de desobediência. No âmbito de contorno nacional, registramos 144 infrações relativas à legislação rodoviária, 5 infrações relativas à legislação policial e 1 infração relativa à legislação ambiental. Mantendo as operações direcionadas à prevenção da floresta e ao controle do mato da madeira do Pinheiro, no policiamento intensivo costeiro, sensibilização da problemática dos afogamentos, uma operação com incidência na sensibilização para a necessidade de adoção de comportamentos de autoproteção no seio escolar, uma operação com incidência na segurança das residências no período de veraneio, verão seguro, campo seguro, da população do Abutre Preto, uma operação com a rodoviária com incidência nos dispositivos de segurança. Por hoje é tudo, assalto.
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0: Informação que nos chega diariamente da sala de situação do Comando Territorial de Évora da Guarda Nacional Republicana. E já daqui a pouco no ar o Espaço Guita.
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0: Dentro de alguns instantes teremos então na antena o Espaço Guita. Para já, deixe-me dar-lhe mais uma sugestão, já para o próximo fim de semana. De 18 a 21 de setembro acontecem as festas da Granja em honra de São Sebastião. É uma organização da Comissão de Festas de São Brás e São Sebastião. Fica a saber que sexta-feira, dia 18, destaca para a banda tributo a Gypsy Kings, by Chaito e Paulo Santo. Depois, DJ Moonlight à meia-noite. No sábado, Alvorada com Salvador Morteiros, arruada pela Banda Municipal Moranense. Ainda destaque também para a Corrida de Touros às 17h30 e às 22h Toy e Banda. Haverá fogo de artifício à meia-noite e à meia-noite e 15, Zé Pedro Sousa e Banda. No domingo, arruada pela Banda Municipal Moranense a partir das 10h, haverá Missa Solene em honra de São Sebastião, seguida de procissão pelas principais ruas. Vai ser a partir das 17h30, atuação dos três grupos corais da Granja e oferta de um porco no espeto à população da Granja. Às 20 horas, a atuação de Ruth Marlene e depois à meia-noite, Jorge Nunes. Finalmente, na segunda-feira, dia 21, grandiosa vacada a partir das 17 horas. Almoços e jantares servidos pela nova Comissão de Festas. Atenção que é no próximo fim de semana, de 18 a 21 de setembro, as festas da Granja, no Conselho de Mourão, em honra de São Sebastião, uma organização da Comissão de Festas de São Brás e São Sebastião. Dentro de breves instantes no ar, temos Espaço Guita na Voz de Reguengos.
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1: Ora bem, e connosco já temos o Joaquim Queiro. Muito bom dia, Joaquim.
2: Muito bom dia, João. Muito bom dia a todos os ouvintes.
1: Bem-vindo. Cá estamos nós para mais um espaço aqui na Voz de Reguengos, não é?
2: Exatamente. Mais uma vez, mais um passo, mais uma semana. O tempo passa muito rápido, não é?
1: É verdade. Sem dúvida. Ora bem, hoje o tema da nossa rubrica é o lugar do terapeuta entre a empatia, a consciência e a responsabilidade. E por isso eu colocaria já a primeira questão. Na sua abordagem terapêutica fala muito da importância de olhar para a pessoa como um todo e não apenas para o problema que ela apresenta. O que significa na prática tratar o ser humano e não apenas o sintoma?
2: Olhar para o ser humano como um todo implica ter em conta todas as suas componentes, todas as suas áreas, desde os seus pensamentos, a forma como pensa, a forma como sente, a forma como age. Eu acredito que todas as áreas estão interligadas. Acredito que devemos olhar para sempre que damos a mão a alguém, neste caso, sempre que eu oriento alguém, eu não vou ter só em conta o que está diretamente associado ao sintoma, eu vou ter em conta a totalidade do ser, portanto, tudo aquilo que envolve o comportamento do ser naquele momento. O sintoma é importante, mas o sintoma não conta a história toda. Portanto, apesar de haver um sintoma, eu sei que a pessoa não é a sua ansiedade, não é a sua tristeza, não é o seu medo ou aquilo que naquele momento o trouxe à consulta. O ser humano tem sempre uma história por trás, tem sempre relações, tem sempre crenças, tem sempre emoções e uma quantidade de experiências que se vão interligando, né, com as várias fases da vida. Portanto, quando eu estou com uma pessoa pela primeira vez, sobretudo numa primeira consulta, aquilo que eu tento perceber, além do sintoma, o sintoma é como se fosse uma pequena janela que se abre, é o que está ligado a esse sintoma, tocando todas as áreas. E quando digo tocar todas as áreas, eu refiro-me a todas as áreas literalmente. Portanto, trabalhamos ou temos que olhar para os relacionamentos, para a forma como estamos a concretizar-nos a nível profissional, a forma como nos sentimos ou não inseridos na família ou na sociedade onde vivemos, a nossa sexualidade, a todas as emoções, a forma como gerimos as emoções, a relação com os nossos pais, que é aí que começa a maior parte de todas as nossas questões. Portanto, basicamente é olhar para o ser humano que está à minha frente, pegando nesse sintoma e estabelecendo uma ligação com todas as outras áreas da vida. Portanto, ver um todo, ver o todo no paciente ou na pessoa que me procura é muito ter em conta tudo isto. E foi algo que fui desenvolvendo naturalmente, porque eu sempre, desde que me conheço como terapeuta, que comecei a fazer caminho, digamos, neste mundo, eu sempre parti deste princípio. Eu não sou apenas a emoção que estou a sentir neste momento, eu não sou apenas o pensamento que estou a pensar, portanto, eu sou muito mais do que isso. E se eu não tivesse em conta isso, se eu tivesse em conta apenas o sintoma, eu ficaria à volta, ficaria pela rama, digamos, como se costuma dizer, a nível de trabalho terapêutico.
1: Muito bem. Defendo que o terapeuta não deve ocupar o lugar de salvador, mas ajudar a pessoa a reencontrar os seus próprios recursos. Como é que trabalha essa autonomia durante o processo terapêutico?
2: É algo que a mim foi um pouco natural, porque eu fui desenvolvendo essa aptidão para orientar terapeuticamente outras pessoas muito naturalmente. Portanto, eu não aprendi isto na escola. Não fui estudar para me preparar para fazer aquilo que eu faço. Isto foi algo que foi surgir naturalmente. Todas as pessoas o sabem e o souberam. E percebo que eu tenho colegas e eu acompanho colegas, psicólogos, psicoterapeutas, pessoas que também fazem este trabalho. Mas acompanho no sentido de, muito nesta questão. Há uma grande dificuldade pela pela necessidade que nós temos numa universidade a apreender todo o conhecimento técnico, depois confundimos-nos muito com isso e acabamos por ficar muito naquela parte de nos sujeitarmos à parte mais técnica, à parte do conceito. E eu acredito que esta autonomia, portanto, que eu desenvolvi naturalmente, de alguma forma, que é basicamente separar-me daquela ideia de que eu não vou salvar ninguém, eu vou apenas dar a mão, eu vou apenas caminhar com a pessoa, passa muito pelo sentir, pela empatia, pela conexão à pessoa. Eu sei, passei várias fases em todo o meu crescimento, e já são 20 e poucos anos, em que eu várias vezes me vi confrontado, eu mesmo comigo mesmo, com o meu ego, em que questionava se eu estava a fazer exatamente aquilo que deveria estar a fazer, porque por vezes eu sentia que era um pouco frio no que diz respeito à forma como lidava com o processo terapêutico da pessoa. Mas depois era validado pelo facto de perceber que se cada um de nós tem um processo, se cada um de nós tem que fazer o seu próprio caminho, e se o meu papel como terapeuta é dar a mão e caminhar junto dessa pessoa, então eu não tenho que misturar com essa pessoa, eu não tenho que convencê-la a nada, eu não tenho que manipulá-la, eu tenho que fazer apenas a minha parte, dando a minha referência, se calhar o meu exemplo também, mas partindo do princípio que somos pessoas diferentes, somos universos diferentes. Não acredito que o terapeuta passe, portanto, deva passar por aquela ideia de que salva, ou que resolve, ou que decide a vida do outro, nada disso. Acredito que o verdadeiro terapeuta é aquele que se coloca ao lado do paciente, da pessoa que nos procura, e assume, obviamente com toda a responsabilidade e com toda a ética e com tudo aquilo que envolve o acompanhamento, né, porque tem que haver alguma autoridade, mas assumir que somos seres humanos também, estamos em crescimento. E eu acredito que isso ajudou muito a criar esta disponibilidade de fomentar a autonomia durante todo esse processo, ou seja, fazer com que a pessoa acreditasse o mais possível, porque é isso que eu acredito, que eu apenas sirvo para estimular o processo. O trabalho em si é tudo feito pela pessoa. Se a pessoa não fizer, se a pessoa não mexer uma palha, se a pessoa só se ficar apenas comigo naquele momento, naquela consulta, ou naquele retiro, ou naquela experiência, e não levar nada para a prática, então não vale nada o trabalho, porque não é assim que funciona. Eu acredito que o meu principal foco é ajudar a pessoa a criar esta capacidade de se observar com muita clareza, com a maior clareza possível, a reconhecer todos os seus padrões, tudo aquilo que não faz sentir-se bem, a assumir a sua responsabilidade sobre isso e ajudar a própria pessoa também a questionar-se, porque é uma das coisas que eu faço diariamente, é questionar no sentido de assumir para mim mesmo que aquilo que eu penso neste momento, aquilo que eu sinto neste momento, é apenas referência neste momento, não quer dizer que esteja totalmente certo. É quando eu faço esta questão a mim mesmo, eu não estou a questionar a minha veracidade, a minha credibilidade, mas eu estou, acredito eu, a encaminhar no sentido da verdade. E é isso que eu tento também passar às pessoas. Por isso, sinto que as pessoas que fazem um verdadeiro caminho comigo, elas são cada vez e tornam-se cada vez mais autónomas. Mas isso foi um processo que eu desenvolvi naturalmente. O que é preciso? É muito a nossa autoconsciência, ou seja, é muito trabalho. Eu faço muito trabalho em diário, portanto, tem muito esta autoconsciência desenvolvida, portanto, e eu creio que começa por aí. O terapeuta que não faz o trabalho de casa, o terapeuta que não trata de si antes de cuidar do outro, então dificilmente ele vai criar autonomia no outro.
1: Muito bem. Na sua forma de trabalhar o corpo, a respiração, as emoções, o subconsciente e a história de vida podem fazer parte do mesmo processo. Porque é esta abordagem integrada e como decide aquilo de que cada pessoa realmente necessita?
2: Bem, eu lembro-me que no início, quando eu comecei muito, de forma muito básica, portanto, eu venho de gestão de empresas e há um momento na minha vida que eu decido enverdar pela área, naquela altura chamava-lhe área espiritual. Hoje eu entendo, isso é que a área espiritual são todas as áreas, né? Mas naquela altura, a minha definição da área espiritual era dedicar-me a algo mais profundo. E eu comecei por fazer leituras, as leituras sensitivas, ou leituras da aura, como se conhece por aí, em que me sentava em frente à pessoa e fechava os olhos e me conectava com a pessoa e falava aquilo que fluía na altura. Isto a nível de peso profissional, terapêutico, não tem assim grande validade, tem alguma, naturalmente, mas eu comecei a perceber que uma das formas de me conectar ao outro era a aspiração. Isso foi um grande ponto, foi muito importante para mim ter percebido isto. E a partir daí, comecei a perceber também que as pessoas que eu atraía para as minhas consultas, e que acontecem ainda hoje em dia, para os meus eventos, as pessoas que estão à minha volta, são muito o reflexo daquilo que eu sou, nos meus fragmentos, dos eus, daquilo que eu sou, pronto, em todos os aspectos. E comecei a perceber que cada pessoa que me trazia um assunto ou um tema, esse tema eu deveria, pelo menos, era assim que eu sentia, eu deveria questionar para mim mesmo até que ponto é que tu já estás resolvido, até que ponto já estás resolvido nesta determinada área, seja numa traição, seja numa questão de abundância ou carência, até que ponto é que tu, Joaquim, já estás resolvido nisso. Então eu aproveitava, entre aspas, esta oportunidade que a vida e as pessoas me traziam para eu me olhar também para mim mesmo. E fui percebendo que na base de todos os acontecimentos havia uma história de vida, tanto que depois houve uma altura que eu usei muito, e uso, continuo a usar, mas de forma integrada, o exercício de levar a pessoa a olhar para a história de vida de várias perspectivas. Depois percebi que todas as partes fazem parte, ou seja, a história de vida, a respiração, a parte do corpo, a sexualidade, da mesma forma que eu me resolvi e que eu consegui atingir aquilo que eu hoje chamo de, e acredito que é paz na minha vida, através da integração de todas as partes, eu também acredito que a maior parte, ou todos os seres humanos, deverão passar por isso. Obviamente somos todos diferentes, mas no universo, naquilo que nos faz acontecer, naquele universo mais profundo da nossa infância, todos nós procuramos o bem-estar, todos nós procuramos estar felizes, sorrir, ter saúde, portanto, há algo que é comum a todos. E a partir daí eu percebi que se eu pegar e mexer em todas as partes, tem muito mais possibilidade de, a nível de taxa de sucesso, é muito mais alcançável, é muito mais viável do que ficar só numa das partes. A respiração, juntando a respiração com a meditação, a parte do trabalho corporal, portanto a expressão corporal, que desenvolve capacidade do corpo para a pessoa ter consciência do seu sentir, usando também esta integração e capacidade de se pacificar ou aquietar com a sua própria história de vida, então a pessoa fica a um passo de ficar livre. Eu não diria curada, porque se formos olhar para o termo de cura, acho que vamos a vida inteira nesse processo. Mas também, por outro lado, eu acredito que nós não estamos aqui para nos vincularmos à ideia de que estamos aqui para nos curarmos, não. Eu estou aqui para me viver. Portanto, eu tenho que fazer tudo o que tiver ao meu alcance para me poder viver ao máximo neste exato momento. Se eu ficar com a ideia de que tenho que fazer não sei quantas consultas com o Joaquim, não sei quantos retiros e uma quantidade de processos de terapia, de gabinete para ficar bem, para viver a vida, a mim não fazia sentido. Portanto, não faço sentido essa abordagem. Por isso, pegando em todas as partes, integrando todas elas, de alguma forma, eu consigo melhores resultados. Portanto, não há uma técnica certa para cada pessoa. E por isso, quando nós pegamos nas várias áreas, nós conseguimos perceber nessas várias áreas qual das áreas é que nós é que está mais, digamos, beneficiada, está mais tratada ou curada, e aí podemos aproveitar isso. E por isso, quando nós pegamos nas várias áreas, nós conseguimos perceber nessas várias áreas qual das áreas é que nós é que está mais, digamos, beneficiada, está mais...

0: Partindo, eu acredito que tem muito a ver com este princípio que eu já referi atrás, que é esta questão de eu sou um ser humano, exatamente como o ser humano que eu tenho à minha frente. E da mesma forma que este ser humano está neste momento a sentir determinadas sensações e emoções, eu um dia, talvez não com a mesma intensidade, talvez não pelas mesmas razões, mas eu já senti algo semelhante. Então, não cabe a mim, e nunca seria, nunca faria sentido, partir para um julgamento. Portanto, logo aí está eliminado qualquer tipo de possibilidade de um julgamento. Julga, mesmo quando eu sei que a pessoa tem potencial, que acontece com alguma regularidade, haver pessoas que estão de alguma forma comprometidas com o processo terapêutico e não têm a capacidade de pôr em prática aquilo que são as nossas dinâmicas diárias ou práticas diárias de bem-estar, que são essenciais para manter o alicerce, mesmo aí, não pode, não cabe o julgamento. Porquê? Porque quando nós estamos a julgar, nós estamos a opinar, estamos a lançar uma opinião sobre outra pessoa. Nós não estamos dentro de outra pessoa. Portanto, o terapeuta que julga, o terapeuta que empurra aquela pessoa para um sítio sem medir as suas capacidades, as suas vulnerabilidades, as suas fragilidades, as suas competências, então não tem noção do que está a fazer. E eu também, naturalmente, por todo um processo que eu, antes de partilhar com o outro, eu partilhei e fiz em mim, eu vivi muito isso na pele. E eu creio que isso ajudou-me a perceber que é preciso ser flexível, que é preciso olhar para o outro ser humano sem esse julgamento, sem essa rigidez. E ao mesmo tempo, tanto que eu sou conhecido em determinadas áreas, por exemplo, em retiros, eu sou conhecido como um general, quase um general, como se estivéssemos numa tropa, porque a nível de comandos, a nível de determinados exercícios, eu sou mais rígido. Mas, por outro lado, em acompanhamento ou noutro registro, eu sou mais brando, brando no sentido de deixar que as pessoas ganhem o seu tempo. Mas, por exemplo, para um desafio, para uma experiência que nós vamos ter só 7 ou 8 dias para viver determinadas experiências, então nós temos que nos entregar a experiência e aí eu tenho que ser um pouco mais rígido. Por exemplo, em processos terapêuticos, em que eu percebo que a pessoa está a iludir a si mesma, a criar ilusões acerca de tudo o trabalho que está a ser feito, eu sou o primeiro, e aí não se trata de julgamento, trata-se de o tal confronto necessário, que é ajudar a pessoa a perceber qual é a realidade que ela está a viver. Porque o nosso ego é manhoso, não é? Esta expressão de vez em quando usamos, o nosso ego é muito manhoso. Nós, sem nos apercebermos, e só quando nos estudamos verdadeiramente a fundo a nós próprios, é que conseguimos perceber qual é a essência do nosso ego. Se nos apercebemos, o nosso ego provoca-nos armadilhas. E se por um lado achamos que estamos a... Ah, não, Joaquim, eu estou a fazer tudo, eu até me sinto bem, e eu pergunto, então, mas estás a fazer alguma coisa daquilo que eu te pedi? Não, mas eu até me sinto bem, e depois logo a seguir acontece um acidente, ou uma catástrofe, ou outra coisa qualquer. Ou seja, a pessoa, se não for alertada, porque ela não está a ver, ela está envolvida no seu processo, ela não está a ver. Então este confronto é necessário. E esta capacidade eu ganhei a partir do princípio de que eu também sou um ser humano. E da mesma forma que houve alturas em que eu sou mais rígido, há alturas em que eu sou mais brando, em que eu sou mais amoroso, em que eu sou mais de ficar em silêncio e observar. Portanto, eu acredito que isto ganha-se muito com a prática. Já são 20 anos a trabalhar, portanto, eu acredito que é muito com a prática que se ganha este balanço entre a confrontação, aquela parte mais fria, a empatia e o não julgar. É muito por aí.
1: Muito bem. Última questão do espaço de hoje. Se tivesse de definir aquilo que distingue a sua abordagem terapêutica, qual diria ser o lugar que procura ocupar perante uma pessoa que chega até si fragilizada, perdida ou simplesmente à procura de se compreender melhor?
0: Bem, eu acho que tenho vindo a falar nisto ao longo deste momento, deste nosso momento. Tem muito a ver com esta ideia de eu sou um ser humano igual, portanto, o facto de eu estar resolvido, ou estar em paz, ou estar bem com a vida, ou ter construído pela prática da meditação, pelo meu despertar, pelas experiências que me levaram a esse despertar, mas o facto de eu estar num lugar que me permite ver com clareza a forma como posso resolver as minhas questões. Sim, porque eu continuo a ter questões, eu continuo a ser humano, portanto, eu continuo a ter situações para resolver, situações de família, situações de profissionais, mas a diferença é que neste despertar e nesta paz eu consigo distanciar-me e consigo manter a ligação a este lugar que me preserva, que me faz sorrir todas as manhãs e agradecer por estar aqui. Quando estou neste

0: papel de terapeuta, aliás, eu acho que nunca saio de um papel e visto o outro, eu acho que estou sempre neste papel. Porque quando uma pessoa me procura, eu continuo a ser humano. Então, aquilo que eu quero ocupar, aquilo que eu ocupo no lugar da outra pessoa, é basicamente um irmão, um amigo, um humano, que se partilha, que se vive em conjunto, partilhando as suas histórias, as suas experiências, partilhando estratégias que ele usou para chegar onde chegou. E na verdade é isso que eu tento fazer. Na verdade não penso nisto, né? Isto é uma coisa muito natural. Eu costumo dizer sempre, nós caminhamos lado a lado. Ah, Joaquim, mas tu estás no nível... Não, aqui não existem níveis superiores nem inferiores. Cada um está no seu nível, cada um está no seu processo, cada um está onde tem que estar, ponto final. Não há nada, esta ideia que nós criamos de que uns são mais sábios. Ainda ontem, aliás, neste fim de semana, falámos um pouco sobre este tema. Eu acredito muito que a fase em que nos encontramos, estamos a tombar para uma consciência de que devemos perceber e aceitar que o guru, o mestre, o verdadeiro professor está dentro de cada um de nós. E nós já sabemos isso, já ouvimos isso teoricamente há muito tempo. Só que está na hora de o assumir verdadeiramente, deixar-nos alimentar movimentos ou linhas espirituais que fomentem esta ideia de que aquele ser é espiritual ou aquele ser é maior do que eu. Não. E, portanto, eu não ocupo esse lugar definitivamente. Há um momento, e só para terminar, há um momento muito icónico, assim muito fora do normal, mas normal, em que no Monte da Fonte, eu estava no meio do retiro e as pessoas olhavam para mim. Eu também me punha a jeito, né? Mas eu estava a viver a minha experiência. E achavam-me que eu era muito Jesus, muito espiritual, muito em cima. E até que um dia, a minha casa de banho tinha uma janela, e até que um dia eu decidi fazer esta experiência. Fui à casa de banho e dei instrução para que pudessem circular à volta da casa. Havia pessoas que tinham que me ver sentado na sanita. Isto parece, é muito ridículo à partida, mas é muito importante as pessoas perceberem que quem está a orientar também faz e também vive. Também vive as mesmas características, as condições que qualquer ser humano vive. Portanto, o lugar que eu ocupo é um lugar de humano, que também está a crescer, que também está a aprender, que também está a descobrir ainda as suas coisas dentro do seu tempo, mas que está sobretudo lado a lado, sem haver esta diferença de nem acima nem abaixo, sem distinguir, sem haver distinção, digamos. Obviamente que tem que haver, isto é também algo que fui desenvolver naturalmente, a autoridade para levar a pessoa a bom porto tem que existir. E aí há limites, não? Há momentos em que nós temos de saber se aquela pessoa devemos lidar de uma forma mais intimista ou de mais, tipo, levar a casa para jantar ou coisa do género, ou se apenas a pessoa fica só naquele registro de trabalho, digamos, terapêutico. Mas até agora a vida tem mostrado que este é o melhor registro, porque não acredito. Aliás, eu acredito que estamos aqui todos para sermos humanos. E eu, seja como for, estou a ser humano também. Só estou a partilhar a forma como estou, para que essas pessoas que me procuram, que ainda não encontraram essa forma natural e tranquila de ser, o possam pôr em prática, se assim o entender.
1: Muito bem, e sempre disponível para ajudar o próximo. Portanto, se houver alguém que queira entrar em contacto, qual é a forma mais fácil de o poder fazer?
0: Portanto, a melhor forma é enviar a mensagem para o 960059885. E eu peço para enviar a mensagem, porquê? Porque eu tenho, portanto, há muitas pessoas que me tentam ligar. Eu não tenho números que eu não estou, não conheço. Então, se enviar a mensagem, eu começo a conversa com a pessoa e combinamos uma hora para falarmos. O 960059885. Portanto, online, presencialmente, às vezes aqui em Sassueiros, outras vezes no Alentejo, em Arguengos, outras vezes no Sul, no Algarve, no Porto, portanto, eu estou por aí. É só uma questão de comunicarem comigo e aqui a questão de, há pessoas também que fazem esta ligação, porque isto é caro, porque não está assim, não. Nós encontramos sempre uma forma, se a pessoa quiser realmente trabalhar, nós vamos encontrar uma forma dessa pessoa trabalhar comigo. Porque, de acordo com as suas possibilidades, obviamente que tem que haver este movimento, não é? Mas isto poderá ser assunto para outro espaço. Mas há sempre a possibilidade de nós encontrarmos uma forma de trabalharmos.
1: Muito bem. Joaquim, julgo então que por esta semana estamos conversados, não é? Voltamos para a semana?
0: Sim, com certeza, voltamos para a semana, sempre entusiasmados, há sempre mais para partilhar. Quando acabamos, eu pelo menos sinto isso, cada vez que acabamos a conversa fico sempre com aquela sensação de caramba, estávamos aqui mais uma hora a falar.
1: É verdade, o tempo também corre, não é? É muito curto, portanto, na próxima semana, no mesmo horário, cá estaremos para mais ou menos meia hora de conversa sobre estas questões. Joaquim, uma boa semana.
0: Uma boa semana, João, muito obrigado.
1: Um abraço. Obrigado. Muito obrigado. Muito obrigado, bom dia. 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
1: E já a seguir na Voz de Reguinhos temos a primeira edição da semana dos Discos Pedidos. Estou a contar consigo, até já.
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3: Vamos na luta, sou Freda. Vamos mesmo a passar aqui por cima da linha do comboio. Cuidado.
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24: está difícil, João.

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2: 11 horas, 11 minutos, uma vez mais, bom dia.
3: João Ferreira.
2: Sejam bem-vindos à edição da Manhã dos Discos Cedidos.
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2: 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Peça a sua música, faça também a sua dedicatória através da linha 266-502-766. Ela vai ficar disponível até perto do meio-dia. Quem já ligou foi o nosso ouvinte Toy. Muito bom dia.
5: Bom dia, Sr. Ferreira, e a todos os fiéis ouvintes da RPR.
2: Ora, muito bem, como é que está, Toy?
5: Estou tão longe, Sr. Ferreira.
2: A iniciar bem esta semana?
5: Sr. Ferreira, agora estou baralhado, não sei qual é o início da semana.
2: Ah, ou seja, não houve pausa, já percebi.
5: Não houve
2: nem ideia. Pois, foi, digamos, tudo de seguida.
5: Tudo de seguida, Sr. Ferreira. Saias muito compridas.
2: Exatamente, sem qualquer pausa. Portanto, não é, digamos, é a continuação da semana anterior, nesse caso.
5: Tal e qual, tal e qual.
2: Pronto, mas já sei que sabem... Alguém disse isso um dia, não é?
5: Tal e qual. Está para aqui alguém ficar, mas eu não consigo ver. Não sei se é o do Correio. Andava aí um amigo esta manhã, 5:30 da manhã, andava a ver do Correio.
2: Também o Correio chega cedo.
5: As notícias têm que ser.
2: Sim, sim. Tem. Exatamente, têm que chegar cedo, é verdade.
5: Isto é tal e qual que nós fazemos, têm que ter o pãozinho fresco logo de manhã.
2: Fresco ou quentinho, não é? Depende
5: que
2: do.
5: Ou quentinho.
2: Depende do ponto de vista, não é?
5: Depende do ponto de vista.
2: Ora bem, então vamos saber qual é a frase, Toy.
5: Instituto de Óptica de Reguengos do Céltico de Família.
2: Então quem vamos ouvir?
5: O espírito hoje, Sr. Ferreira.
2: Portanto, wish you a year.
5: É isso, Sr. Ferreira, ao vivo.
2: Ao vivo, gosta da versão ao vivo, já percebi. Sim, senhor.
5: Tal e qual.
2: E dedicamos, não é?
5: Sr. Ferreira, vai para todo o auditório, vai para Mil Fontes, as melhores para quem está a menos de vento de saúde, uma excelente semana para todas, um abraço com o Ferreira e até amanhã, se vocês quiserem.
2: Muito obrigado, um abraço também, um ótimo dia de trabalho por aí.
5: Obrigado, Sr. Ferreira, igualmente para si.
2: Muito obrigado, bom dia.
5: Vá, com licença, até amanhã.
2: Até amanhã. O Toy a participar e a pedir então os Pink Floyd, que iremos escutar nos próximos instantes. São os primeiros a tocar nesta edição da manhã de Discos Pedidos. Trazem-nos essa canção, Wish You Are Here. É uma versão ao vivo que vamos escutar já de seguida, aqui mesmo em 99 FM.

0: Ao vivo este fantástico tema dos Pink Floyd, que abriu assim esta edição de Discos Cedidos, edição da manhã na voz de Reguengos. E seguimos agora ao encontro do nosso ouvinte António Pires. Muito bom dia.
1: Muito bom dia.
0: Bem disposto, António?
1: Sempre.
0: Como é que está a ser o dia?
1: Às vezes vai começar mais ou menos.
0: Está mal. Quando você diz mais ou menos, isso não é bom sinal, não é?
1: Era bom que a gente tivesse sempre, portanto, aí acho que era bom.
0: Também é verdade, mas pronto.
1: Sim.
0: Ora bem, então vamos à frase.
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0: Mais uma grande canção que temos para ouvir, não é?
1: É verdade, do Gris, do
0: Leão. The Power of Love, não é?
1: É, senhora.
0: Vamos dedicar.
1: Ficamos aqui aos colegas de trabalho. Vim aqui para a Maria, para a minha irmã, para o Flávio, depois a ter pedido, depois de vir ali, faz na Conceição, faz na Manuela Marques, faz na Maria Targuengo, faz da Horta, para o Beck, para o Cristiano, para o Daniel Calvino, para o Francisco Queiro, faz na Nevita, para vocês enegados e para o resto dos nossos ouvintes, que dedico um bom dia e uma excelente semana.
0: Muito bem, sim senhor. António, agradecemos a sua participação, espero que o dia possa continuar a correr bem e até amanhã.
1: Muito obrigado
0: e até amanhã, bom dia.
1: Bom dia.
0: Vamos então recordar The Power of Love, Celine Dion.

0: Os sons de Celine Dion, que está de regresso às canções e felizmente com a melhor saúde. Hoje recordamos este fantástico The Power of Love. Avançamos para mais uma chamada. Vamos até São Mansos para conversarmos com o nosso ouvinte Joaquim Elias. Muito bom dia.
1: Bom dia, João.
0: Bom dia, Joaquim. Tudo bem?
1: Tudo.
0: Como é que está para este início de semana?
1: Ora, bem, então um gajo logo às 5h30 da manhã recebe correio. Ó, João.
0: É verdade.
1: Está aqui uma maravilha.
0: É verdade. Esse correio começa bem cedo, não é?
1: Bem cedo. Bom, o Toy não para, o Toy não dorme.
0: Pois, eu já vi que não.
1: Eu também às 5h30 já estava levantado.
0: Pois.
1: Olha, o Luciano está na escuta.
0: Será que também recebeu o correio?
1: Pô, não custa nada. O Toy começa a destruir logo. Mas está destruído logo cedo.
0: Exatamente, a distribuição começa cedo, portanto.
1: Exato.
0: Ora bem, então vamos saber qual é a frase, não é?
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0: Quem vamos ouvir?
1: Luís Fialho, eu sou mais teu do que meu.
0: Vamos, portanto, dedicar o tema, não é?
1: Sim. Vamos dedicar para os meus colegas aqui da Amarelo e do Mundo. Vai para o Toy, para o Jacinto Bibi, para o António Pires, para a Manuela Marques e para o marido, para Mil Fontes. Vai para a Conceição Ares e para o marido, vai para a Maria de Arguengos, vai para o Luciano, vai para a Norbina, para o Becas, para o Manuel Rosado. Olha o Toy, está a dar um toque. Ele também tem um toque, mas tu não vês. Tá?
0: Pois, não tem acesso.
1: Não tem acesso. Para o Manuel António, vai para o Leonardo Fausté, para o António Veríssimo, vai para o Zé da Horta com as melhoras, vai para a Dona Marília, vai para a Dona Rosarinho, vai para o Francisco Alexandre, vai para o João aí na rádio. Com o resto, bom dia e até amanhã, se conseguir entrar, vamos tentando.
0: Sim, senhor,
1: hoje,
0: muito bom, bem.
1: Hoje é a primeira vez que consegui logo, pronto, isto é assim.
0: Foi o tal...
1: Consegue-se, outra vez não.
0: É verdade, foi o tal dia de sorte que tanto chamamos.
1: Foi dia de sorte. À segunda-feira, parece que está tudo mais sossegado.
0: Está tudo ainda...
1: Para ligar.
0: Está tudo ainda a descansar do fim de semana.
1: Pois, é isso. A seguir à segunda-feira já é complicado entrar.
0: Exatamente. Muito bem, bom, então olha, então, um abraço.
1: Bom. Um abraço, obrigado.
0: Boa semana, bom trabalho por aí.
1: Obrigado, João, obrigado.
0: Bom dia. 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Vamos escutar então a seguir Luís Fialho.
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0: Novo single de Luís Vialho, que já roda também por cá na voz de Reguengos. 2 minutos para lá das 11h30 da manhã. Vamos agora até Aldeias de Mondoide conversar com a Conceição Aires. Muito bom dia.
1: Olá, bom dia.
0: Bom dia, Conceição. Tudo bem?
1: Está tudo, graças a Deus. Está tudo ok.
0: Muito bem. Pronta para mais uma semana, não é?
1: Ah, é verdade. E com tanto calor.
0: Pois, é verdade. Sim, senhor. Ainda, ainda.
1: Farta do calor que eu já ando.
0: Vamos todos mandar o calor embora, não é?
1: Ai, sim. Depois o frio. Pois vem o frio.
0: Pois, depois vem o frio. Vêm as gripes, pois, não é?
1: Pois.
0: Tem essa parte má também, não é?
1: Pois. Seja aquilo que o nosso senhor quiser, e Deus já que sabe.
0: Pois, claro. Ora bem, vamos à frase.
1: O seu ótico de Reguengos, o seu ótico de família.
0: Ora, não quero que diga. Não quero que eu diga o que é que vamos ouvir, não é?
1: Não.
0: Vai gostar, de certeza.
1: Para tudo, para ter coisa, é tudo bom, não é?
0: Não sei. Vamos ver. Vamos dedicar, então.
1: Ai, olha, hoje na tua para dedicatórias, fica de A a Z, fica para toda a gente um dia feliz, e aqui para a minha gerla, está aqui comigo.
0: Muito bem.
1: O meu filho, e tudo bom para todos, João.
0: Muito bem, fica então...
1: E aqui para o meu esposo, que eu já...
0: Sim, não esqueça do esposo, é sempre importante, não é?
1: Ah, é o meu braço direito.
0: Muito bem, pronto, então
1: é
0: merece
1: verdade.
0: Dedicatória.
1: É verdade. Ele sabe que está sempre incluído na dedicatória, como
0: pois,
1: o João.
0: Pois, como eu, exatamente.
1: É verdade.
0: Pronto, Conceição.
1: Até amanhã, se Deus quiser, e tudo bom para todos. Já que eu desejo.
0: Então, até amanhã.
1: Vá, até amanhã. Beijinhos a todos.
0: Beijinho, bom dia. Obrigado. Vamos lá. Esta vai mesmo para a Conceição Aires. Eu tenho a certeza que ela vai gostar.

0: 23 para o meio-dia, os Toque Dança passarem por cá no espaço Discos Pedidos. Ouvimos Vem Sorrir. E agora vamos ao encontro da nossa ouvinte Flávia. Muito bom dia.
1: Bom dia.
0: Olá, Flávia. Tudo bem por Amieira?
1: Está tudo bem.
0: Muito bem.
1: Mais está, calor, está calor, está um dia de sol.
0: É verdade, está calor, sol e, portanto, isso pede praia, não é?
1: É, pede. Agora, se calhar, tarde posso ir dar um mergulho.
0: Por que não? Porque a temperatura está mesmo a pedir, não é?
1: Exato.
0: Está mesmo propícia a isso.
1: É.
0: Bom, então vamos saber qual é a frase.
1: Instituto Ótico da Reguengo do Ótico de Família.
0: Quem vamos ouvir?
1: A Paula Fernandes com o tema Não Precisa.
0: Dedicamos a música, não é?
1: Sim, dedicar aos meus pais, ao meu irmão, à Conceição Ares, à Marília, ao Becas. E para todos os ouvintes que estiverem na escuta, é para todos, está tudo incluído. Se me esqueci de alguém, peço desculpa. Mas é melhor assim, para ser mais rápido.
0: Exatamente. Pronto, muito bem. Flávia.
1: E uma boa semana de trabalho para toda a gente. Se ainda conseguir mais entrar, um bom fim de semana e não se esqueçam de vir às festas da Amieira.
0: Ah, pois é, que é já no próximo fim de semana, não é?
1: É verdade, é o próximo fim de semana.
0: Muito bem, muito bem. Fica o convite feito ao nosso auditório. Tudo okay. Corra bem por aí, está bem?
1: Ok, está bem. Obrigada.
0: Obrigado, Flávia. Até à próxima. Bom dia. Obrigado. Flávia Lucas, a ligar de Amieira. 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Já a seguir, Paula Fernandes.
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0: Ao vivo, Paula Fernandes, e o tema não precisa. Vamos avançando nesta edição da manhã e de Amieira vamos até Vendinha. Conversamos com o nosso ouvinte Rosarinho. Muito bom dia.
1: Bom dia, João.
0: Então, Rosarinho, como é que está?
1: Está tudo bem, obrigada.
0: Esse fim de semana foi bom ou não?
1: Foi ótimo.
0: Foi ótimo, pronto.
1: Foi ótimo.
0: Muito bem, sim, senhora.
1: Tem calor, mas pronto.
0: Também já não queria calor, não é?
1: Já não queria, esse calor é doentio.
0: Pois, realmente, acho que já ninguém quer, sinceramente.
1: Já é demais.
0: Tivemos um verão que começou muito cedo e, pelos vistos, vai acabar tarde.
1: Parece bem. Parece que sim.
0: Parece que sim. Bom, vamos à frase?
1: Instituto Óptico dos Gringos, seu óptico de família.
0: Isso mesmo. E hoje temos aqui um tema bem popular para ouvir, não é?
1: Exatamente. É dedicado a todos os bombeiros deste país. A mim dói-me porque tenho lá, não é?
0: Sim.
1: O meu filho vai em primeiro lugar para o meu filhote, vai para o meu marido, vai para o Nil Fontes, para a Manuela Cambaio, para a Flávia que me deixou a porta aberta, para a Maria Droguengos com um beijinho, Fátima Henriques, Conceição Aires, o Becas, Elias, o Toy, o António Pires, Viciano, o Agostinho e o Zé Dorte. Com votos de boas melhoras.
0: Muito bem.
1: Para nós, quem gostar de ouvir?
0: Sim, senhora.
1: Se alguém, peço desculpa.
0: Fica para amanhã, se esqueceu, não é?
1: Fica para amanhã, pois. Sim,
0: claro. Muito bem, Rosarinho. Então, muito obrigado também pela sua participação. Espero que a sua semana seja ótima.
1: Eu também espero.
0: Todos esperamos, não é? No fundo.
1: Todos esperamos, no fundo. Temos sempre uma certa tendência a ter fé e,
0: bom. E esperança, não é?
1: Pois, está mesmo... enraizado a nós e às cidades.
0: Claro, muito bem.
1: Então, sendo... para dias melhores.
0: Pois, é verdade, tentamos sempre ter essa esperança de que o próximo dia é sempre melhor que hoje, não é?
1: É, o português é assim.
0: É, o português é mesmo assim. Um beijinho para si, Rosarinho.
1: Obrigada, João, igualmente.
0: Muito obrigado, bom dia. Obrigado. Ora bem, resta-nos espaço para uma última chamada. Aguardamos essa mesma sua participação através do 266-502-766. Entretanto, ficamos com Ser Bombeiro. É a voz é de Kim Barreiros.

0: E depois de ouvirmos o Kim Barreiros, vamos para a última chamada desta edição da Manhã dos Discos Pedidos. Vamos até Aldeias de Montolho conversar com o Francisco. Muito bom dia.
1: Olá, Sr. João Ferreira, bom dia.
0: Como é que está? Tudo bem?
1: Tudo bem, com muito calor.
0: É verdade. Então, vamos à nossa habitual frase, não é?
1: Instituto Óptico de Reguengos, o seu óptico de família.
0: Ora, vamos ouvir a Rosinha, mas vem acompanhada.
1: Pois, para a Claudinha Martins, que bonita desgarrada.
0: Muito bem. Vamos à dedicatória.
1: Vamos dedicar ao amigo José Manuel Paga, de Aldeias de Montoito, para o menino Luís Faustino, também de Aldeias de Montoito, para o Zé Rainho de Montoito, para a Ana Margarida e para a sua irmã Claudinha, e para o Joaquim de Borrical, de Aldeias de Montoito, para o amigo Zezinho da Horta, as melhores para ele, e para a Conceição Aires e para o seu marido António Aires, para o amigo Francisco Cabral, para o carpinteiro Manuel Guerreiro de Aldeias de Montoito, para a Alexandre de Ordone e para as suas colegas maravilhosas, para o Nuno Coelho e para o amigo Rochinoli e para a menina Marisa e para o menino Vasquinho, agora para o Dr. Nelson Massieira e para a menina Dalinha, para o amigo Zé Patinhas e para a sua esposa Gertrudes, para o grupo Amorgado e para a menina Paulinha Caeiro, e para as meninas do Lar Montoito, e para a Maria José de Arguenho e o seu gatinho Gabriel, está tudo.
0: Muito bem, está dedicado, Francisco, agradeço a sua participação e desejo-lhe uma ótima semana.
1: Igualmente, preciso correr e até amanhã.
0: Até amanhã, bom dia. Ficamos por aqui quanto a esta hora de emissão. Daqui a pouco vamos ter notícias num simultâneo Rádio Voz de Arguenhos, Rádio Castrense. 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
3: Ficamos então com a Cláudia Martins e também a Rosinha. Daqui a pouco as notícias e depois eu regresso para mais uma hora de emissão. Fique por aí e não esqueça que na próxima hora temos mensagens. Se quiser enviar a sua com o seu pedido, poderá fazê-lo para o nosso Facebook ou então através do 961 734 4.

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6: Notícias. Muito boa tarde. O novo Palácio da Justiça de Beja abre oficialmente amanhã numa cerimónia para a qual está prevista a presença do primeiro-ministro Luís Montenegro e da ministra da Justiça Rita Alarcão Júdice. A cerimónia está calendarizada para as 11 horas. A inauguração representa o culminar de um projeto que se prolongou por cerca de 10 anos e pretende dar respostas às limitações de espaço e às condições de funcionamento que há vários anos afetam os serviços judiciais da cidade. Apesar da entrada em funcionamento do novo edifício, a transferência de todas as valências ainda não deverá estar concluída na data da inauguração. Alguns serviços deverão, por isso, continuar temporariamente nas instalações atualmente ocupadas, incluindo o Parque de Contentores, onde funciona, entre outros, o Tribunal de Família e Menores, bem como o Palácio da Justiça. E o Sindicato dos Médicos da Zona Sul defende a necessidade urgente de um investimento financeiro no Serviço Nacional de Saúde, criticando duramente a atuação do Executivo liderado pela coligação governamental. Em declarações prestadas à Rádio Castrense, o Presidente da Estrutura Sindical e da Federação Nacional dos Médicos, FNAM, André Gomes, acusa o governo de acumular promessas que na prática não passam do papel.
7: O governo, de facto, tem anunciado muita coisa, falado muita coisa, propagandeado muita coisa, mas depois, quando nós chegamos ao terreno, nós vemos que a situação é completamente diferente e é diferente, infelizmente, para pior. Esta profissional está muito sobrecarregada, portanto aquilo que nos contou é de uma pressão enorme e repare, sendo a única, e há aqui um dado que é importante, não tem sequer um vínculo ao Serviço Nacional de Saúde, portanto é uma médica prestadora de serviços que gostaria de ter esse vínculo com este serviço público, mas que o governo não abriu sequer vaga carenciada, portanto que é uma vaga específica com alguns benefícios para ajudar precisamente a fixar os médicos nestes territórios mais despovoados, não é? E com mais carências, e portanto o governo nem isso cumpriu, quer em 2025, quer em 2026.
6: Declarações de André Gomes perante o previsível desgaste nas respostas do setor público. A estrutura representativa dos médicos da região sul insiste que apenas uma afetação imediata de recursos financeiros e o reforço efetivo do Serviço Nacional de Saúde poderão responder às necessidades prementes dos utentes e dos profissionais de saúde. E a ligação em autoestrada entre A2 e Beja ainda vai ter de esperar. O governo prevê concluir o projeto de prolongamento da A26 até 2027 ou no início de 2028, mas a obra só poderá avançar depois da conclusão do processo de avaliação e aprovação ambiental. A informação foi avançada pelo Secretário de Estado das Infraestruturas, Hugo Espírito Santo, ao Diário do Alentejo. De acordo com o governante, o desenvolvimento do projeto já contratado pela Infraestruturas de Portugal em julho deverá prolongar-se por cerca de 12 a 18 meses. Terminada esta fase, o processo terá de passar pela avaliação ambiental. Só depois de obtida a aprovação pode ser lançada a empreitada. Por esse motivo, não existe ainda uma data concreta para o início da construção da autoestrada até Beja. E a rua Moraes Charmento, no centro da vila de Castro Verde, está mais colorida depois da instalação de dezenas de guarda-chuvas suspensos ao longo de grande parte da via. A iniciativa integra o projeto Umbrella Sky, vencedor do orçamento participativo de 2025 da Câmara de Castro Verde e representa um investimento na ordem dos 30 mil euros. Proposto por Cidália Alves Guerreiro, o projeto é inspirado instalado numa instalação semelhante que existe em Águeda e pretende dar uma nova dinâmica ao espaço urbano, como a própria revela em declarações à Rádio Castrense.
8: Esta ideia ocorreu porque, sabendo bem que temos uma possibilidade de melhorar as condições da nossa vila, tem de ter um olhar crítico nesse sentido e ver o que é que poderá ser melhorado. Eu própria constatei e ouvia muitas pessoas a dizerem que a rua Moraes Sarmento precisava de ser dinamizada e vi um projeto de Águeda, portanto acho que as boas práticas estão para se replicar e achei que poderia ser uma forma de tentar dinamizar a rua. Portanto, foi com alguma satisfação que vi realmente aqui a ideia concretizada. Sempre acreditei que aquele espaço podia ser transformado através desta forma, trazer cor, sombra, vida, criar algum movimento e algum boost no sentido das pessoas percorrerem aquela rua. E sempre o imaginei como algo vivo e agora, neste momento, através de, realmente destas partilhas nas redes sociais, vejo que a sua maioria realmente está agradada e acho que pode divulgar um bocadinho nessa rua e reanimá-la. Pronto, pode também ser um formatar algumas ideias novas para que aquela rua seja novamente mais ativa, nesse sentido. No âmbito dos passeios, por exemplo, quase Trichós, também sentia que aquela rua não tinha muito impacto e muito poucas pessoas. Quero acreditar agora que será uma zona mais fresquinha para poder passear e que possa haver melhor interação com as pessoas. Sei que este projeto desperta opiniões diferentes, dúvidas e preocupações, isso é perfeitamente legítimo, mas espero agora, sobretudo, que demos a oportunidade de ganhar vida, que possa trazer novos contributos e que possa realmente trazer a Castro Verde algumas coisas novas nesse sentido.
6: Declarações de Cidália Alves Guerreiro. E o PS de Castro Verde veio defender publicamente a relevância do orçamento participativo no Conselho, classificando-o como um instrumento essencial para dar aos cidadãos o poder de decisão direta sobre os projetos locais. Em nota divulgada à comunicação social, os socialistas destacam várias iniciativas já concretizadas ou em fase de conclusão que nasceram do voto popular, tais como o Umbrella Sky, o projeto Pedalar Sem Idade, o Jardim dos Sentidos, com inauguração prevista para breve, e as empreitadas de requalificação nas instalações do Grupo Desportivo e Cultural da Sete e da Sociedade Recreativa e Esportiva Entredense. Contamos nos próximos blocos de informação regional ouvir o líder da Conselhia do PS de Castro Verde, David Marques. E a Confederação Cooperativa Portuguesa considera que o PTRR, Portugal, Transformação, Recuperação e Resiliência, enquanto instrumento estratégico nacional, pode assumir um papel importante no desenvolvimento dos territórios de baixa densidade. António Matias, representante da COFECUP no Alentejo, destaca a importância do programa para a região e considera que o PTRR representa uma enorme janela de oportunidade, particularmente para as instituições particulares de solidariedade social.
9: A preocupação, neste momento, que nós temos vindo aqui a reivindicar e a falar repetidamente sobre este tema relacionado, sobretudo, com os territórios de baixa densidade e, particularmente, a região onde nós operamos, a região do Baixo Alentejo, aquilo que está a ser falado, particularmente relacionado com o próximo Orçamento de Estado e o próprio PTRR, está relacionado com algumas preocupações e algumas áreas que estão inscritas no PTRR para a discriminação positiva dos territórios de baixa densidade. Seja na área do desenvolvimento de respostas para as pessoas com deficiência e incapacidade, seja também na área da terceira idade e também na fixação e na atração de mão de obra especializada para o Alentejo. São, de alguma forma, preocupações e pré-projetos que nos trazem alguma esperança, pelo menos no sentido de não ficarmos esquecidos mais uma vez, como temos sido protelados significativamente nos últimos anos, presumivelmente porque temos uma baixa capacidade eleitoral, representamos muito poucos votos no panorama político nacional e isso tem um impacto muito forte depois nas preocupações eleitorais. E o PTRR tem aqui algumas ideias que, na minha perspectiva, podem ser interessantes para resolver aqueles problemas que já são estruturais no Alentejo, mas que devem ser desenvolvidos e devemos perceber melhor que tipo de políticas é que são estas, porque uma coisa são orientações muito globais, mas depois materializá-las e pô-las em prática é muito mais complicado. Em todo o caso, não deixa de ser positivo o facto de existirem estas preocupações específicas para os territórios de baixa densidade, nomeadamente o Alentejo, para estes públicos.
6: Declarações de António Matias, segundo o qual é fundamental que as instituições estejam atentas às oportunidades existentes e tenham capacidades para desenvolver projetos que respondam às necessidades concretas das populações e contribuam para um desenvolvimento mais equilibrado da região. E o deputado do Chega, eleito por Beja, António Carneiro, revelou à Rádio Castrense que o partido vai propor, no próximo dia 24 de setembro, uma redução do IVA aplicado aos combustíveis. A medida surge num contexto de preocupação com o impacto dos custos dos combustíveis sobre as famílias e as empresas, mas também sobre setores particularmente dependentes da utilização de máquinas e transportes, como é o caso da agricultura.
10: Realmente, eu e o Chega estamos preocupados com os agricultores. Este setor primário, que é aquele que é maioritário aqui no Alentejo, os agricultores, os pequenos e médios agricultores, evidentemente que com o aumento dos combustíveis, com esta pressão sobre os combustíveis, com o aumento que existe gradualmente todas as semanas, cria algumas preocupações, porque cria aqui uma pressão enorme sobre os agricultores para as margens de comercialização, é para eles conseguirem vender o produto e conseguirem sobreviver nesta situação. O Chega está preocupado e nós vamos propor brevemente, no dia 24 de setembro no Parlamento, o abaixamento do IVA nos combustíveis. Assim vamos aliviar, de uma certa maneira, a pressão que existe no combustível para os agricultores funcionarem, para os agricultores trabalharem, porque é fundamental para eles. Este setor é extremamente importante, não só para o Alentejo, também para Portugal, porque os agricultores é que põem a alimentação na nossa mesa e precisamos, com certeza, os agricultores é extremamente importante aqui no Alentejo e tem uma grande força. E o Chega está sempre ao lado dos agricultores.
6: Declarações de António Carneiro, deputado do Chega, eleito por Beja. 52 jovens do Conselho de Odmira participaram entre 1 e 4 de setembro no encontro final do Mestre ao Jovem 26, que decorreu em Ovar. Durante 4 dias, os participantes tiveram oportunidades de viver diversas experiências, desafios e momentos de convívio num programa que combinou animação, aprendizagem e atividades de interação, sublinha a Câmara de Odmira. Em 2026, o Mestre ao Jovem envolveu um total de 94 jovens voluntários que, durante os meses de julho e agosto, participaram em diferentes entidades e projetos no Conselho de Odmira. E as piscinas municipais de Castro Verde recebem no próximo sábado, dia 19 de setembro, a festa Goodbye Summer, promovida pelos embaixadores da Biosfera. A iniciativa, que assinala o final do verão, tem início marcado para as 18 horas e promete uma tarde e noite de convívio, música e animação. O programa inclui a atuação de um DJ, músicos convidados e vários momentos de convívio acompanhados por comes e bebes. A Goodbye Summer é organizada pelos embaixadores da Biosfera, com o apoio da Câmara de Castro Verde, e pretende reunir a comunidade num ambiente descontraído para celebrar o encerramento da época de verão.
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22: Passam 22 minutos do meio-dia. 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
22: Já a seguir as habituais mensagens dos nossos ouvintes.
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22: Sejam muito bem-vindos à hora dos pedidos musicais por mensagem. Já sabe, pode pedir por Facebook, por SMS ou por WhatsApp, 961-734-481. 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
22: 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Avançamos então para as mensagens que continuam a chegar até nós. Começamos com esta que diz: bom dia, amigo João Ferreira, pode passar o Jota dos Santos, uma música à sua escolha, para dedicar à minha sogra, à minha mãe, à minha amiga Daniela e à grande amiga Belinha Macieira e ao João Rosa. Obrigado, Carla Grilo, pela mensagem que nos fez chegar, a pedir então Jota dos Santos para ouvirmos Quando Ela Passa. Bom início de tarde na companhia da Voz de Reguengos.

E depois de ouvirmos Jota dos Santos, vem por aí Joselito Maia. Esta mensagem diz então o seguinte: bom dia, gostaria de ouvir o Joselito Maia para dedicar ao Carrinhas, ao Chupa Minhocas e aos colegas de trabalho. Assina Pula Tojos. Obrigado então pela mensagem enviada para nós e vamos então ouvir esse tema trazido então por Joselito Maia. Vamos escutar então, vamos embora para Barbacena, é a canção que vai tocar já de seguida neste espaço de pedidos musicais que está no ar, ainda até perto da 1 da tarde, já sabem, com o apoio exclusivo nesta hora da Softbecor, tintas Rui Pinto em Reguengos Monsaraz, agora também em novas instalações. Vamos então ouvir Joselito Maia. Penso que agora, vamos ver se aqui o sistema informático nos permite avançar com a música, penso que agora sim.

A música de Joselito Maia. Recordamos assim, vamos embora para Barbacena. Já estamos a 24 minutos da 1 da tarde. Seguimos com mais música e agora para passarmos aqui esta mensagem que chega da nossa ouvinte Manuela Marques a dizer-nos boa tarde, João. Para hoje vamos ouvir Podem Buscar, quero amar-te todos os dias, dedico ao meu marido e desejo a todos os ouvintes da Voz de Arreguenhos uma excelente semana. Beijinho, João, assina Manuela Marques. Obrigado, Manuela, um beijinho para si, uma excelente semana também, e vamos lá então ouvir esse tema que sugeres para esta hora de emissão.

0: Quero amar-te todos os dias. A canção que estamos a ouvir neste espaço de mensagens enviadas para o 961-734-481. Assim é, até perto de uma, pedidos musicais que nos chegam via Facebook, via SMS e via também o WhatsApp. De seguida vamos ouvir DJ Ruma Fátima. Bom dia, sou João, gostava de ouvir DJ Ruma Fátima, não me negues o teu amor. Uma boa semana para si, obrigado, assina Ana Gato. Obrigado Ana, uma boa semana também para si, ao que lhe desejamos. Antes de ouvirmos o tema, vamos recordar que esta hora é patrocinada pela Softbecor em Reguengos de Monsaraz.
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0: DJ Ruma Fátima, não me negas o teu amor. E hoje não há tempo mesmo para mais mensagens. Vamos mesmo fechar o espaço. Amanhã este espaço regressa. Entretanto, pode enviar a sua participação a qualquer momento para os contactos da Voz de Reguengos, aqueles que já conhece, através da página de Facebook, SMS ou WhatsApp 961-734-481. 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
0: Ficamos a 4 minutos da 1 da tarde, depois da 1:30, novo episódio dos Parodiantes, à 1 em ponto, a informação regional.
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0: Mais uma vez, muito boa tarde. De 20 de setembro a 15 de novembro, o Festival Artes Sem Palco está de regresso ao Conselho de Reguengos de Monsaraz, trazendo música, teatro e outras formas de expressão artística a todas as localidades do Conselho. Nesta sexta edição serão apresentados 14 espetáculos, acompanhados por debates, oficinas, workshops e ensaios abertos, sempre com entrada gratuita e abertos a toda a população. Promovido pela Bolsa de Originais, Associação Cultural, com direção artística de
6: Vasco Ramar e da Joana Godinho, o festival nasceu em 2021 com o objetivo de aproximar a cultura das comunidades mais afastadas dos grandes centros urbanos, criar novos públicos e proporcionar o acesso de todas as experiências artísticas de qualidade. O Festival Arte Sem Palco é promovido pela Bolsa de Originais, Associação Cultural, com o patrocínio da Direção-Geral das Artes, República Portuguesa e o apoio do município de Reguengos de Monsaraz e das quatro juntas de freguesia do concelho. Entre 5 e 18 de abril do próximo ano, em 2027, portanto, 6 astronautas análogos viverão em isolamento no Monsaraz Analog Research Station. Este é um habitat modular fechado instalado junto ao Observatório do Lago Alqueva. O objetivo é simular um ambiente de Marte. Os astronautas irão vestir fatos espaciais de última geração em todas as saídas para o exterior e operarão com os atrasos de comunicação reais de uma missão interplanetária coordenada a partir do Centro de Suporte à Missão na Áustria. Arranca o novo ano letivo e as despesas de educação suportadas pelas famílias podem ser deduzidas no IRS em 30% do valor pago até ao limite global de 800 euros. Com o regresso às aulas e a compra de livros, material e outros bens relacionados com a educação, o Executivo recorda que existem regras a cumprir para que estas despesas possam ser consideradas para efeitos fiscais. Uma das indicações deixadas pelo Governo é a necessidade de pedir a fatura com o número de identificação fiscal do dependente a quem corresponde a despesa. Nas despesas de educação relacionadas com os estudantes que frequentem estabelecimentos de ensino situados em territórios do interior ou nas regiões autónomas, está prevista uma majoração de 10 pontos percentuais. Nestes casos, a dedução pode atingir 40% do valor suportado, com o limite global a subir dos 800 para os 1.000 euros, quando a diferença resulte dessas despesas. O município de Mourão vai abrir as portas da creche municipal à comunidade para visitas durante o dia 17 de setembro, sendo a creche uma infraestrutura esperada há anos e fundamental para o desenvolvimento do concelho, para a fixação de jovens e para apoiar as famílias residentes. A autarquia decidiu promover a iniciativa, dando a conhecer o equipamento a toda a população antes da abertura oficial, que acontece no dia 21 de setembro. A Confederação dos Agricultores de Portugal alerta que a entrada massiva do vinho espanhol, sem controlo e a preços baixos, ameaça a produção nacional. Em comunicado, a Confederação denuncia que o vinho a granel importado chega frequentemente sem certificação de origem, fiscalização ou controlo, prejudicando produtores portugueses em dezenas de milhões de euros por ano. O organismo exige rastreabilidade integral, fiscalização e controlo efetivo, sublinhando que sem estas medidas perdem os produtores, perde toda a cadeia de valor da produção e também perdem os consumidores. Cerca de 30 produtores do Alentejo protestaram em Évora contra esta situação, temendo que o vinho espanhol, sem denominação de origem, seja vendido como vinho português. João Ratinho vai assumir o comando dos Bombeiros Voluntários de Évora, sucedendo a Rogério Santos, que cessou funções na passada terça-feira. A saída de Rogério Santos acontece depois de atingir os 65 anos, ou seja, o limite de idade para o exercício do cargo. Rogério Santos teve 16 anos à frente da corporação e conta com 46 anos de ligação aos bombeiros, 34 dos quais ligados ao comando. João Ratinho era até agora adjunto do comando dos Bombeiros Voluntários de Évora. E a Associação de Desenvolvimento de Montes Claros promove no próximo sábado, na Casa do Alentejo, em Lisboa, a iniciativa Serra d'Ossa, um território para descobrir, mostra da Serra d'Ossa. A iniciativa reúne produtos, produtores, artesãos e manifestações culturais dos concelhos de Alandroal, Borbas, Termoz, Redondo, Sozel e Vila Viçosa. A mostra decorre entre as 14 e as 18h30, com entrada livre, e integra o projeto Prover Mais Serra d'Ossa, ou seja, recursos naturais e ecossistema. A iniciativa integra uma das ações previstas para a dinamização do território, com o objetivo que passa pela promoção dos produtos autóctones e pela valorização dos recursos existentes numa região que enfrenta um problema demográfico. E a candidatura de Vila Viçosa, Património Mundial da Unesco, entrou numa nova etapa do processo, depois de representantes do Conselho Internacional dos Monumentos e Sítios serem realizados a avaliação técnica no terreno. A decisão final é esperada no próximo ano, durante a reunião do Comitê do Património Mundial, prevista para Istambul, na Turquia. A missão de avaliação já decorreu, envolvendo representantes do ICOMOS Internacional, no âmbito do processo conduzido pela Unesco e do ICOMOS Portugal. Durante a deslocação foram visitados espaços integrados na área candidata e recolhidos os elementos necessários à elaboração dos respectivos relatórios técnicos. A documentação resultante deste trabalho deverá ser remetida para a sede da Unesco em Paris, no quadro dos procedimentos de avaliação da candidatura. E o novo Palácio da Justiça de Beja abre oficialmente portas amanhã, numa cerimónia para a qual está prevista a presença do Primeiro-Ministro Luís Montenegro e da Ministra da Justiça, Rita Alargão Júdice. A cerimónia está agendada para as 11 da manhã e a inauguração representa o culminar de um projeto que se prolongou por cerca de 10 anos e pretende dar resposta às limitações de espaço e às condições de funcionamento que há vários anos afetam os serviços judiciais da cidade. Apesar da entrada em funcionamento do novo edifício, a transferência de todas as valências ainda não deverá estar concluída na data de inauguração. Alguns serviços deverão, por isso, continuar temporariamente nas instalações atualmente ocupadas, incluindo o Parque de Contentores, onde funciona, entre outros, o Tribunal de Família e Menores, bem como o antigo Palácio da Justiça. A obra foi formalmente recebida pelo Ministério da Justiça em maio deste ano. Na altura, o Governo indicou que a inauguração aconteceria após a instalação dos serviços no novo espaço. O investimento ascende a 6,95 milhões de euros, com uma área de 3.562 metros quadrados, distribuída por três pisos. O edifício está organizado em duas alas autónomas e foi concebido para concentrar várias estruturas judiciais que atualmente se encontram dispersas pela cidade. Agora o desporto, começamos pelo futebol. Disputou-se neste domingo a quarta jornada da Série 4 do Campeonato de Portugal, jornada pouco positiva para as equipas alentejanas. Os resultados foram os seguintes: Vitória de Setúbal 2, Juventude de Évora 2, Lagoa 0, Serpa 0, Portel 1, Alves Estrelense 1. Na classificação, o Serpa e o Juventude são terceiros com 5 pontos, o Portel é oitavo com 4 pontos e o Alves Estrelense é 11º com 2 pontos. Na Liga 3, o Lusitano de Évora voltou a não vencer em casa na recepção ao Sporting da Covilhã. Um empate a 2 bolas foi o resultado final. Com mais este empate, os eborenses ocupam assim o 6º lugar com 5 pontos em 5 jornadas. Ao nível distrital, a uma semana do início da competição, nomeadamente a Taça Dinis Vital, o Atlético realizou um jogo de preparação frente ao Paladinos de Évora e venceu por 3-1. Na quinta-feira, a equipa treinada por Vasco Barros joga o último jogo da pré-época frente ao Barrancos, no campo Virgílio Durão, e já no domingo inicia a Taça Dinis Vital frente ao Sporting de Viana. Está quase a chegar mais uma edição da Baja TT Charish 2026. Há cortes de trânsito a informar devido à realização da Baja TT Charish 2026, que vai decorrer de 19 a 20 de setembro. Tal como eu dizia, são necessários alguns cortes de trânsito. Assim, o município de Reguengos de Monsaraz informa que, a propósito da realização da prova desportiva no concelho, irão ocorrer condicionamentos de trânsito nos seguintes locais e horários: na sexta-feira, dia 18, a partir das 16 horas e até domingo às 20, encerramento ao trânsito do estacionamento do depósito de água e limitação do acesso à Rua Tomás Ribeiro, exclusivamente a moradores. Durante os dias 19 e 20 de setembro, no horário compreendido entre as 7 e as 19 horas, encerramento ao trânsito o troço do caminho municipal 1124, entre o cruzamento do Carrapatelo, Alto da Folgoa e a entrada da aldeia de Santo António do Baldio, com o trânsito de Carrapatelo para Corval a ser efetuado através da Rua da Escola e o trânsito de Santo António do Baldio para Corval Reguengos a ser executado por Motrinos. Com a Praça Dr. Manuel Fialho Reto fechada devido a obras, os acessos à zona norte de São Pedro do Corval poderão ser feitos pela Rua do Jardim, Rua de Évora e apenas neste sentido ou pelo Carrapatelo e pela Rua da Escola. O acesso habitualmente utilizado e realizado pela Pedra dos Namorados estará fechado ao trânsito nestes dias e horário devido à passagem da prova. Corte também de trânsito na Rua da Ourada, entre a Aldeia do Outeiro e o Convento da Ourada. Corte da Estrada Caminho Municipal 1128 Perolivas, entre o Monte do São Romão e o Cruzamento de Etar. Em Campinho e como acesso alternativo ao Monte de Palaios, pode tomar-se o caminho do cemitério e virar na primeira à direita até ao caminho do Parque de Merendas. No sábado e no domingo, dias 19 e 20, e durante o horário da prova, os participantes atravessarão diversas vias públicas devidamente policiadas e nas quais terão de cumprir as regras de trânsito e um limite de velocidade, por forma a minimizar o impacto nestes locais. Pede a organização, no entanto, aos espectadores que tenham o necessário cuidado no acesso aos locais e nas estradas, dado o aumento de tráfego, aliás, nestes dias. Ora, uma informação da Câmara Municipal de Reguengos de Monsaraz. Depois, também uma outra informação que nos chega da Câmara Municipal do Alandroal, e a propósito também da Baja TT Charis 2026, será interditado o trânsito na Estrada Municipal 513, entre Casas Novas e Aldeias de Mondoido, das 8 da manhã até às 17 horas do dia 19 e das 7:30 da manhã às 13:30 de dia 20 de setembro. O município de Alandroal apela à compreensão de todos os utentes e apresenta desde já desculpas pelos eventuais incómodos.
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6: O mundo anda tão moderno, tão cheio de explicação, que há máquinas com juízo e homens sem coração. Na guerra falam de paz, no clima fazem sermão, mas quem paga a atualidade é sempre o mesmo, o cidadão.
7: Sr. Ministro, a cimeira do clima correu bem?
8: Muito bem. Fomos todos a jato privado discutir como reduzir as emissões.
7: E chegaram a um acordo?
8: Chegámos. Ora, para o ano vamos de 2 jatos. Isto para não irem tão cheios.
7: Nas redes sociais, o presidente daquele país disse que ia unir a nação.
8: E uniu?
7: Uniu, sim, senhor.
8: Em torno dele?
7: Não, contra ele. Nos comentários.
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12: 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O Manguelas foi preso, calculem. E olhem que o Manguelas está muito mais inocente, mas mesmo muito mais inocente do que todos os outros inocentes.

0: Eu desalarguem-me! Desalarguem-me que eu não fiz nada!
1: Silêncio!
0: Ai!
1: Tenha maneiras, está num tribunal!
0: Eu bem sei, senhora doutora juíza, que já não estou na tribuna de honra do Estádio da Luz!
1: Muito bem! Com que então o réu diz que não fez nada?
0: Claro que não! Eu nunca faço nada! Sim, que eu estou desempregado e não faço nada porque não estou para tirar o trabalho aos ucranianos, aos cabo-verdianos, aos georgianos e aos outros anos todos.
1: Silêncio!
0: Ai!
1: Eu não quero aqui discursos porque isto aqui não é nenhuma assembleia, é um tribunal.
0: Ah, mas os da assembleia também são cá dos meus. O trabalho deles é um descanso. Grandes compinchas os nossos insignes representantes, não são?
1: Calce, homem! Afinal, porque é que o trouxeram ao tribunal?
0: Mau! Calma ou bote faladora? Em que é que ficamos, senhora doutora juíza?
1: Homem, fale.
0: Claro, a falar é que a gente se entende.
1: Quem não o entende sou eu. Tenho aqui uma folha de serviços.
0: Não sei porquê, senhora doutora juíza. No fundo, eu não faço mal a ninguém, a não ser o meu próprio fígado e restantes miudezas.
1: Isso é o que você diz. Mas temos aqui o agente Basófias, que não o prendeu por acaso. Não é verdade, senhora agente?
2: É verdade, senhora doutora juíza. Desta vez ele preparava-se para fazer mal, porque ia meter-se no carro no estado em que está.
0: No carro, eu? Mas eu nunca tive carro, nem ameaços, ora é essa. Nem aquele gordinho da televisão, o Fernando Mendes, me deu um. E agora também já não dá, porque ele vai deixar de andar lá no concurso para descansar a cabeça. Aquilo é feito lutando, coitado.
1: Oh, Manguelas, cale sim.
0: Oxe.
1: Isto é um tribunal. Oh, agente Basófias, importa-se de explicar como é que deduziu que aqui o Manguelas se preparava para se meter num carro, estando como está, no rico estado em que está?
0: No rico diz muito bem, porque realmente é uma rica pinga aquela do Manel da Tasca. Rica pinga, pá. Aquilo é mesmo um verdadeiro vinho de missa, porque depois de bebê-lo, um homem fica mesmo abençoado.
2: Pois, e vinha ele assim abençoado a sair da Tasca, quando eu ouvi dizer... Adeus à malta, que eu agora vou de carrinho. Oh, olha que eu ouvi bem, senhora doutora juíza.
0: Oh, senhora doutora juíza, não há nem nunca houve carrinho nenhum. Foi só, apenas e unicamente, uma força de expressão.
1: Uma quê?
0: Uma força de expressão. Senhora doutora juíza, não sabe o que é uma força de expressão, não? Então olhe para a minha cara, que eu vou fazer força e vai ver a minha expressão.
1: Oh, gente Basófias, mande-o embora porque não há razão para julgar o Manguelas.
2: Não há razão, senhora doutora juíza. Pois olhe que a mim não me cheira.
0: Não lhe cheira? Ai, não lhe cheira? Então ponha-se aqui atrás de mim, porque eu do carro só tenho o tubo de escape. E quem tem escape, sempre escapa.
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4: Segundo consta, o governo fez um milagre que a muitos impressionou. 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

0: Olá lá! Está dias de sorte!
1: É aqui o gabinete dos inspectores Pastilhas e Amendoim, hã?
0: É, sem tirar nem pôr.
1: Muito prazer.
0: Oh, o prazer é todo meu. Se tiver a oportunidade, é claro.
2: Amendoim, tem juízo. Faça favor de dizer, minha senhora.
1: Bem, eu sou a secretária diplomada dos Assuntos Estrangeiros e fui encarregada, em nome de alguns colegas, de vos contactar e contratar para que descubram como foi possível, sem haver dinheiro, aliviar a austeridade dos portugueses sem deixar de cumprir as obrigações com a Troika e o FMI.
0: Milagre! Milagre! Milagre!
1: Só pode ter sido, realmente.
2: Ah, um momento, um momento. Se tudo se resolvesse com milagres, tudo ficaria automaticamente explicado e nós seríamos mais dois desempregados.
0: Ah, bom. Então, para não agravar os números e as estatísticas, nós vamos aceitar o trabalho, não é verdade, chefe?
2: Claro, Amendoinha. Senhora Dona Secretária Diplomática, nós vamos imediatamente descobrir de onde veio o dinheiro que possibilitou ao governo aliviar a austeridade. Amendoinha. Let's go.
0: Ok, chefe. Contrariado, mas vou.

0: desejais, meus irmãos?
1: É aqui que é o convento da Ordem dos Descalços Sem Sapatos.
0: Assim é, meus irmãos. Quereis entrar e aderir à nossa ordem, é?
2: Livra, eu tenho os pés muito sensíveis, Sr. Frade. Tenho até um joanete que é mesmo um grandíssimo filho do diabo.
0: Jesus, credo!
1: Amendoim, be quiet. Sr. Frade, nós só queríamos uma informação. Sabe, por acaso, se o governo já está autorizado a fazer milagres?
0: Não, não está. O governo não é nenhum santo, embora eles tenham um António. Mas está longe de ser o Santo António.
1: Ah, sendo assim, já percebi tudo. O milagre, afinal, não foi nada milagre. Amendoinha, let's go.
2: Ok, chefe. Contrariado, mas vou.

0: Olá, nós queríamos falar com a secretária diplomática que nos contratou.
1: Um momento, vou já chamá-la. Eu sou uma funcionária desconsulada, porque estava num consulado que fechou por falta de verba e fiquei desempregada e sem consolo.
0: Ah, tadinha. Se houver algum consolo que eu lhe possa dar...
2: Amendoinha. Be quiet.
3: Ah, são os inspectores Pastilhas e Amendoinha. Então... O que é que descobriram?
2: Descobrimos que o dinheiro que Portugal não tem são euros, mas o que foi dado para pagamento à Troika e ao FMI são dólares. E dólares, ainda há alguns debaixo do colchão do governador do Banco de Portugal.
0: Sim, que eles lá na Troika e no FMI só aceitam dólares. Há lá muitos camelos, mas não são burros. Money, money, money.
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10: Informada, tu? Andaste a ler o jornal e...
9: Não, olha, vi 3 títulos no telemóvel e discordei logo de 2.
10: Isso hoje em dia já dá para comentadora.
9: E vi que mais a inteligência artificial vai mudar o mundo.
10: Então e já mudou o teu?
9: Claro. Então pedi-lhe para me organizar a vida.
10: Ah, e ela conseguiu.
9: Disse... Apaga esta aplicação e vá trabalhar.
10: É inteligente, portanto.
9: Olha, e o Mundial, o que é que tu achas?
10: Ai,
9: a vida.
10: Ai, ela conseguiu.
9: Disse, apaga esta aplicação e vá trabalhar.
10: É inteligente, portanto.

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6: E das duas já passam 9 minutos. Uma vez mais, boa tarde. Sejam bem-vindos à edição da tarde dos Discos Pedidos.
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6: É comigo que vai ficar até às 3.
16: João Ferreira. E como sempre estou acompanhado pela HR Motors.
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16: Exatamente, já sabe que deverá dizer a frase habitual: se a HR Motors é confiança garantida, é a frase que dá acesso à sua preferência musical. Para fazer o seu pedido, já sabe, deverá ligar o 266-502-766. Assim fez a nossa ouvinte Beth. Muito boa tarde.
18: Boa tarde, João. Como está? Está tudo bem?
16: Está tudo bem. Por Vila Azevedo, está tudo bem também ou não?
18: Está muito calor.
16: Muito calor, é verdade. Tarde quente
18: uma
16: esta.
18: Uma ajuda na frase. Uma ajudinha.
16: Ora, quero uma ajuda na frase. Portanto, vamos lá. Sim. Se é HR Motors... É confiança garantida.
18: A confiança garantida.
16: Eu acho que vamos ouvir. Sim.
18: Todos me querem, né?
16: Sim, exatamente, é assim que chama a música.
18: É para mim, lá vai já ir para a minha mona, aquela que pedi, para a Maria Custódia, para as pessoas de Montrico também, depois vai para o meu amor Manuel, com um grande beijinho para ele, que esta música também é dedicada a ele, e depois vai para a Conceição Ares, para a Ana Maria da Azaruja, para essas pessoas que me dedicaram as melhores, um beijinho muito especial de coração a essas pessoas todas, que nunca se esqueceram de mim, e aqui para as minhas coleguinhas do café também, depois vai para o Toy, da Alborgaria, pronto. Para a Flávia, para a Marília Godinho também, um grande beijo. Para a Marília Godinho, para a Conceição Ares também, um beijinho para ela. Para a Ana Maria da Azaruja, para a Clara, para a Jacinta. Pronto, e para o resto dos ouvintes todos, que dão na rádio todos os dias. E um beijinho especial àqueles que me metem todos os dias. Pronto, João, um beijinho aos seus meninos. A Mafalda e o Denise, um beijinho à Daniela e rápidas melhoras ao pai da Daniela também. E um grande beijinho também para a sua mãe, para a Évora. E está tudo, João. Uma boa tarde para todos e até amanhã, se Deus quiser, João.
16: Muito bem, fica dedicado então.
18: João, um beijinho e até amanhã, se
16: muito obrigado, quiser. Um beijinho para si também, Bete. Obrigado e até amanhã.
18: Amanhã.
16: Era ouvinte Bete ligar de Vila Azeda, primeira participação da tarde, e a pedir a Nuxa. Vamos ouvir Todos Me Querem.

0: Uma canção bem tradicional portuguesa, a versão de Nuxa. 15 minutos depois das duas, vamos em frente e agora vamos até Mil Fontes conversar com a Manuela Marques. Olá Manuela, muito boa tarde.
1: Boa tarde, João.
0: Está a ser uma boa tarde ou não?
1: Está, sim, senhora.
0: Muito bem, já estava aí a falar-me do calor, não é? Que aí não é pois, muito, não é?
1: Aqui, não, aqui está bom, está quentinho. Eu tenho os 28.
0: Pois, que temperatura agradável essa, 28
1: aqui,
0: graus.
1: Sim, senhora, muito bom mesmo.
0: Sim, senhora, é. Muito bem.
1: Será que setembro entra assim?
0: Outubro?
1: Aí é outubro já? Ah, outubro não. Então outubro vou-me embora, eu não quero ir embora.
0: Então, mas a Manuel não disse que setembro entrasse assim?
1: Pois foi.
0: Então, mas já estamos no fim,
1: não? Quero mais um vinho.
0: Ah, você queria voltar atrás, não é?
1: Pois, era.
0: Pois, era bom, não é?
1: Às vezes é bom voltar atrás.
0: Era bom voltar. Era bom voltar atrás no tempo, mas isso, pronto. É o que temos aqui vindo a falar tantas vezes.
1: É verdade, João. Mas o tempo passou.
0: É verdade. Bom, então vamos à nossa frase, Manuela.
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0: Muito bem. Quem vamos ouvir?
1: Cássio Magalhães, o tempo que passou.
0: Muito bem, lá está. O tempo.
1: O tempo. E... é uma volta.
0: É. Então, e vamos dedicar?
1: Vamos dedicar, olha, vamos mandar um beijinho para a Bete.
0: Sim.
1: E as melhoras, nem sabia que ela tinha estado doentinha, mas oxalá que ela esteja boa. Para o casalinho Simpatia, para o Sr. António Pires, para o Sr. Joaquim Elias, para o Sr. Manuel Rosado, para o Sr. Zé da Horta com as melhoras. Oxalá que sim, que esteja melhorzinho, também ninguém sabe dele.
0: É verdade, esperamos que esteja melhor.
1: Exatamente, para a Maria Custódia. Para a Manuela Cambaio, para a Clara, para a Lídia, para o Sr. Agostinho, e para a Sra. Rosarinho, para a Conceição e para si, para o João, para a sua família. Tenham todos uma boa semana.
0: Muito obrigado.
1: Eu agora vou desaparecer uma semaninha.
0: Ah, é? Vai desaparecer uma semana?
1: Vou.
0: Pronto.
1: Mas...
0: às vezes é preciso, não é?
1: Pois às vezes é preciso, não é?
0: Há coisas a fazer.
1: Não, nada a fazer. Vou festejar o meu aniversário de casamento.
0: Ah, muito bem, sim senhora, então acho que faz muito bem.
1: Pois, todos os anos vamos fazer assim uns diazinhos para fora.
0: Muito bem.
1: Para não estar a trabalhar nesses dias. As noivas não devem trabalhar muito, nem antes nem depois.
0: Pronto, olha, eu não sei qual é o dia, mas parabéns, não é?
1: Ainda falta uma semaninha.
0: Então se calhar nessa altura
1: é só para a semana, João.
0: É só para a semana, pronto, muito bem. O que interessa é passar bem o dia, não é?
1: É verdade.
0: Sim, senhora.
1: Pronto, um beijinho para si, para todos. Olhe, fiquem bem e uma boa semana para todos.
0: Muito obrigado, Manuela. Um beijinho para si também e até breve, então.
1: Obrigada, até breve, irmão.
0: Obrigado, boa tarde. A Manuela a ligar, então, de Mil Fontes. Vamos lá, então, ouvir Cássio Magalhães com O Tempo Que Passou, é o nome do álbum. Vamos ouvir.

0: Acácio Magalhães, passar por cá na edição de Discos Pedidos desta tarde de segunda-feira, 14 de setembro. Vamos em frente, agora ficamos em Reguengos de Monsaraz. Conversamos com a Marília. Muito boa tarde.
1: Boa tarde, João Ferreira.
0: Olá, Marília, tudo bem?
1: Olá, João. Tudo dentro do possível.
0: Dentro do possível, sim, senhora. Mais uma semana também a começar por aí, não é?
1: Mais uma semana, é verdade, já é a segunda.
0: É verdade, a segunda-feira.
1: Esperamos por uma quinta.
0: Pois, essa agora ainda demora um bocadinho.
1: Essa ainda demora um dia. Ah, isto nem tanto passa, João.
0: Pois, isso também é verdade, é no instantinho. Ora bem, então vamos à frase, não é?
1: Diga-me aí um bocadinho aí o início.
0: Só o início.
1: Só o início.
0: Só o início. Se é.
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0: Muito bem, sim, senhor.
1: Da cidade de Reguengos de Monsaraz.
0: Bastou então duas palavrinhas que a Marília conseguiu logo o restante.
1: Isto então, é um hábito que eu tenho do professor ensinar.
0: Pois, eu já percebi. Para não falhar, gosta de quem ensina, não é?
1: Sim, gosto.
0: Muito bem, então vamos saber quem vamos ouvir.
1: Olha, vamos ouvir a banda Lusa com o chapézinho de palha, que agora ainda apetece o chapézinho.
0: Dá jeito, não é? Por causa deste sol quente, não é?
1: Muito quente.
0: Pois. E dedicamos?
1: Dedicamos a toda a minha família, aos meus meninos, que amanhã já vai começar a escola. Um grande beijinho para eles, são meus amorzinhos. Depois vou mandar um grande beijinho à Bete, que eu ouvi, Rápidas Melhoras, que eu também já passei por isso. E à Maria Custódia, também com um grande beijinho, que ela diz sempre o meu nome.
0: Sim.
1: E vou mandar um grande beijinho também à Nossa Maria da Conceição, que eu já tenho saudades de ouvir. E à Rosária, se ela me estiver a ouvir. Também um grande beijinho para elas. Ao Zé da Horta, que nunca mais ouvi a senhora, espero que ele esteja melhor. Ao Joaquim Elias, também ouvi a senhora hoje. À Rosarinho, com um grande beijinho. À Manuela Cambaio. Olha, eu estou a dizer pessoas que me gostarem de ouvir, João. À sua mãe, um grande beijinho para a Cândida, a Idévora, que eu gosto muito de ouvir. E levo três beijinhos para a sua casa, João.
0: Muito bem.
1: E ao João Cosme.
0: Faltava ao João Cosme.
1: Ao João Cosme, à nossa Nevita, com um grande beijinho. Sim. Para ela, que nunca mais a ouvi. E também ao Francisco Caeiro.
0: Muito bem, muito
1: ainda
0: bem.
1: Ainda foram umas pessoas que me vieram a tempo para ir dizer.
0: É verdade, ainda se lembrou a tempo.
1: Olha, lembro mais do chapéu de palha.
0: Ah, pois, isso não pode faltar, não é?
1: Não, isso não pode. Ah, também quem usa sombrinha, sabe?
0: Pois.
1: Sombrinha dos chineses também dá jeito.
0: Tudo o que faz a sombra dá jeito, não é?
1: Pois é. Um grande beijinho, João.
0: Beijinho também.
1: Até amanhã.
0: Obrigada.

0: Amanhã, a Marília de Reguengos a participar e a pedir então esse tema dos Bandalusa. Já vamos ouvir o Chapéu de Palha. 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

0: E assim escutámos hoje Banda Lusa a passarem pela linha direta desta tarde de segunda-feira. Avançamos para a participação do João Cosme. Olá João, muito boa tarde.
1: Olá João, muito boa tarde. Boa tarde também ao auditório.
0: Cá estamos nós a iniciar mais uma semana, não é?
1: É verdade, já estamos na parte da tarde de segunda-feira. Já começamos a ter alguma embalagem para o resto da semana.
0: É, já alguma.
1: Alguma, não na totalidade, ainda falta qualquer coisa.
0: Pois, exatamente.
1: Pronto.
0: Sim, senhor, muito bem.
1: A ver-nos lá chegar.
0: Claro, daqui a pouco estamos nós a falar nisso, não é?
1: É verdade, daqui

0: pouco estou a dizer ao João, já tenho um pé no fim de semana.
1: É verdade. Bom, então, vamos à nossa frase, João.
0: Vamos lá. Chega em remoto, é confiança garantida.
1: Muito bem, quem vamos escutar?
0: Vamos escutar um grupo do Norte, que é um trio, estes são três. E vamos ouvir Mon Amour de Ben Massam.
1: Exatamente, portanto a recordação...
0: O Becas também está na área, João.
1: Também está na área, muito bem. Está se calhar a tentar entrar aqui no programa.
0: É. Lá nos vem falar da tal sopinha.
1: Talvez, não sei, pode não ser, pode não ser.
0: Pode não ser amarela, pode ser de outra cor qualquer.
1: Exatamente. Então, dedicamos.
0: É verdade, dedicado desde já à Marília, que ela me deixou a porta aberta. Obrigado por isso e obrigado também pela música. E vou dedicar também ao Becas, ao Francisco Queiro, ao Zé da Horta, à Julieta e João Maria, Manuel Coveiro, à Alexandre. Nunca mais ouvimos a Alexandra.
1: É verdade, também. Faz parte de um grupo de ouvintes que agora já há algum tempo não liga, não é?
0: É verdade, pode estar a descansar e faz ela muito bem.
1: Talvez.
0: Ana Evita, ao Manuel Usado, ao Manuela Cambaio, à Conceição Ares e para todo o resto do auditório, votos de uma boa semana, tudo bom, com muita saúde acima de tudo, que é aquilo que mais importa, o resto nós empurramos. E se possível também para o João com o resto uma boa emissão e amanhã cá estaremos, se for possível, entrar. Às vezes é um bocadinho difícil, porque a linha dela aperta um bocadinho,
1: pois.
0: Depois não nos dão hipótese.
1: Há que ser persistente, não é?
0: É verdade, há que insistir.
1: Há que insistir.
0: É verdade, é como aquela música que insiste, vai acima, vai abaixo.
1: É verdade.
0: E põe a mão na cinturinha, não é?
1: Exatamente, já dizia o Vítor Rodrigues, não é?
0: Exatamente.
1: Muito bem, João, então fica dedicado. Um abraço para si, boa semana e um ótimo trabalho.
0: Obrigado, João, igualmente, tudo bom e até amanhã, se quiser.
1: Então até amanhã, obrigado. Boa tarde, um abraço. Vamos então ouvir esse som trio clave para ouvirmos Mon Amour, Meu Bem, Ma Femme.

0: Uma espécie de medley neste Mon Amour, Meu Bem, Má Fame, aqui o Trio Clave a marcar presença na edição da tarde dos discos pedidos na voz de Reguengos. Vamos avançando com mais música e agora vamos saber o que é que o Becas vem pedir. Antes vamos cumprimentá-lo. Olá Becas, muito boa tarde.
1: Boa tarde, Sr. Ferreira e todos os ouvintes.
0: Bem disposto ou não?
1: Está tudo bem por aí?
0: Por aqui está, e por São Brizes?
1: Está tudo calmo. Há um ventinho, mas está calmo.
0: Muito bem, calor, portanto, também.
1: Calor.
0: Sim, senhor.
1: Olha, fez o livro Reclamações?
0: Eu posso ir já buscar. O que é que
1: então,
0: se passa?
1: Então, metes aí a reclamação, para esconder aí força, assino.
0: Sim, senhor. E qual é a reclamação?
1: Forra, músicas de 6 ou 7 minutos, até estás a brincar comigo ou quê?
0: É verdade, então, esta realmente tinha, esta faixa tinha 6 minutos e meio.
1: Dá para comer 3 ou 4 sopas, não?
0: Talvez, e o Becas ainda não almoçou hoje.
1: Pois, exatamente.
0: Esse é que é o grande problema.
1: Ele que peça músicas mais pequenas, essas grandes que eu ando na máquina, meto lá no telemóvel. Estás a brincar comigo, não?
0: Pois, claro, é que se o Becas tem que estar à espera para almoçar, não é?
1: Bem, eu e os outros ouvintes querem participar e ele músicas de 6 e 7 minutos. Estás a brincar?
0: Bom, eu acho que o João Cosme também não sabia o tema da música. Penso eu.
1: Ele sabe tudo que ele foi locutor daquela bela rádio que ele fazia. Antes ele sabe tudo.
0: Ah, é? Pronto,
1: ele anda disfarçado.
0: Anda disfarçado.
1: Pois, vá. Se é garramotas, a confiança é garantida.
0: Sim, senhor. Então, quem é que vamos ouvir, Becas?
1: Então, vamos pôr o Amor na cabecinha do Vítor Rodrigues, né?
0: É, sim, senhor. Vamos aqui pôr esta canção.
1: E ele amanhã, quando entrar, que diga o outro nome do outro artista, que é pena ter problemas, estar a pensar o que é que vou pedir.
0: Sim, porque lá está. Isto, as conversas, como se costuma dizer na gíria, são com as cerejas, não é?
1: Pois, exatamente.
0: E portanto, saiu agora Vítor Rodrigues.
1: Saiu, exatamente.
0: Põe a mão na cabecinha.
1: Exato, pronto.
0: Dediquemos.
1: Então, olha, uma boa semana para todos, tudo a correr bem, e a música vai mesmo para toda a gente, devem ter dado palitoques, deve ter sido ele, a Flávia, por aí fora. E pronto, como já estou aqui um bocadinho... Ai não, hoje até tive pouco tempo, a música é que foi grande.
0: Pois.
1: Vai.
0: É verdade. Mas
1: uma boa semana para todos, tudo a correr bem, até amanhã, se Deus quiser.
0: Obrigado, Becas, um abraço e até amanhã, bom almoço.
1: Adeus, obrigado.
0: Recordamos o patrocínio uma vez mais, depois vamos ouvir o Vítor Rodrigues, põe a mão na cabecinha e, pelas minhas contas, ainda há tempo para pelo menos uma chamada.
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0: Ora aí está, põe a mão na cinturinha e na cabecinha também. Vítor Rodrigues, hoje, a passar por cá nesta edição da tarde dos Discos Pedidos. O relógio vai marcando 11 minutos para as 3 e vamos para a última participação desta tarde. Conversamos com a nossa ouvinte Fátima Henriques. Muito boa tarde.
1: Boa tarde, João.
0: Tudo bem, Fátima?
1: Estou aqui em cima da cama, descansando.
0: Um bocadinho, não é? Como sempre a esta hora.
1: Um bocadinho, mas tem sempre um bocadinho que tem que ir sempre levar,
0: não? Pois, então não pode demorar, não é?
1: Não posso, não posso.
0: Sim, senhora. Então vamos para já a frase.
1: Sem a Gaia remota, sem compensa garantida.
0: Muito bem. Ora, tivemos aniversariante na família, não foi?
1: Ou temos? Olha, o marido, o Timonelli.
0: Faz uns anos, não é?
1: Faz uns anos. Faz 47, ao contrário.
0: Então, muitos parabéns a ele.
1: Obrigado, João.
0: E muita saúde é o que eu desejo.
1: Obrigado, é o que a gente... É importante. Saúde, portanto, é o mais importante, é a saúde.
0: Portanto, a bonita idade de 74 anos.
1: 74, mas é verdade.
0: Muito bem.
1: Eu disse que está a ficar velhote.
0: Não está, é apenas um número.
1: Então, jovem.
0: Então, não é? Acho que sim. Todos somos jovens.
1: É, sempre somos jovens. Pronto, hoje é só aqui o meu marido.
0: Sim.
1: E pronto, põe o catarismo de outra vez, para mandar o catarismo para ver outra vez.
0: Muito bem.
1: Seja muito. Na companhia minha e das filhas, dos netinhos, e da família toda. É uma
0: zica. Olha
1: só para o Timonel.
0: Muito bem, fica então.
1: Eu sou o Timonel.
0: E, portanto, vamos ouvir o Starlight com saúde e mais saúde, não é?
1: É, mesmo, João, é mesmo.
0: Muito bem. Olhe, que assim seja. Saúde e mais saúde é o que desejamos.
1: É verdade, é verdade.
0: Pronto. Fátima, então agradeço a sua participação.
1: É uma boa tarde para o João e para toda a sua família. Até amanhã, poder ser.
0: Cá esperamos então amanhã. Está bem?
1: Está bem, João.
0: Muito
1: está
0: obrigado.
1: Amanhã, obrigado.
0: Boa tarde, obrigado. Fátima Henriques, a última chamada da tarde. 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
0: Ficamos então com o Starlight, saúde e mais saúde, depois chega a informação regional, depois de seguida as ocorrências registadas nas últimas horas, neste caso no fim de semana que passou, e depois eu faço-lhe companhia mais uma hora de emissão até às 4. Fico por aí, então até já.

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1: Mais uma vez, muito boa tarde. De 20 de setembro a 15 de novembro, o Festival Artes Sem Palco está de regresso ao Concelho de Reguengos de Monsaraz, trazendo música, teatro e outras formas de expressão artística a todas as localidades do concelho. Nesta sexta edição serão apresentados 14 espetáculos, acompanhados por debates, oficinas, workshops e ensaios abertos, sempre com entrada gratuita e abertos a toda a população. Promovido pela Bolsa de Originais, Associação Cultural, com direção artística de Vasco Ramalho e de Joana Godinho, o festival nasceu em 2021 com o objetivo de aproximar a cultura das comunidades mais afastadas dos grandes centros urbanos, criar novos públicos e proporcionar o acesso de todas as experiências artísticas de qualidade. O Festival Arte Sem Palco é promovido pela Bolsa de Originais, Associação Cultural, com o patrocínio da Direção-Geral das Artes, República Portuguesa e o apoio do município de Reguengos de Monsaraz e das 4 juntas de freguesia do Conselho. Entre 5 e 18 de abril do próximo ano, em 2027, portanto, 6 astronautas análogos viverão em isolamento no Monsaraz Analog Research Station. Este é um habitat modular fechado instalado junto ao Observatório do Lago Alqueva. O objetivo é simular um ambiente de Marte. Os astronautas irão vestir fatos espaciais de última geração em todas as saídas para o exterior e operarão com os atrasos de comunicação reais de uma missão interplanetária coordenada a partir do Centro de Suporte à Missão na Áustria. Arranca o novo ano letivo e as despesas de educação suportadas pelas famílias podem ser deduzidas no IRS em 30% do valor pago até ao limite global de 800 euros. Com o regresso às aulas e a compra de livros, material e outros bens relacionados com a educação, o Executivo recorda que existem regras a cumprir para que estas despesas possam ser consideradas para efeitos fiscais. Uma das indicações deixadas pelo Governo é a necessidade de pedir a fatura com o número de identificação fiscal do dependente a quem corresponde a despesa. Nas despesas de educação relacionadas com os estudantes que frequentem estabelecimentos de ensino situados em territórios do interior ou nas regiões autónomas, está prevista uma majoração de 10 pontos percentuais. Nestes casos, a dedução pode atingir 40% do valor suportado, com o limite global a subir dos 800 para os 1.000 euros, quando a diferença resulte dessas despesas. O município de Mourão vai abrir as portas da creche municipal à comunidade para visitas durante o dia 17 de setembro, sendo a creche uma infraestrutura esperada há anos e fundamental para o desenvolvimento do concelho, para a fixação de jovens e para apoiar as famílias residentes. A autarquia decidiu promover a iniciativa, dando a conhecer o equipamento a toda a população antes da abertura oficial, que acontece no dia 21 de setembro. A Confederação dos Agricultores de Portugal alerta que a entrada massiva do vinho espanhol, sem controlo e a preços baixos, ameaça a produção nacional. Em comunicado, a Confederação denuncia que o vinho a granel importado chega frequentemente sem certificação de origem, fiscalização ou controlo, prejudicando produtores portugueses em dezenas de milhões de euros por ano. O organismo exige rastreabilidade integral, fiscalização e controlo efetivo, sublinhando que sem estas medidas perdem os produtores, perde toda a cadeia de valor da produção e também perdem os consumidores. Cerca de 30 produtores do Alentejo protestaram em Évora contra esta situação, temendo que o vinho espanhol, sem denominação de origem, seja vendido como vinho português. João Ratinho vai assumir o comando dos bombeiros voluntários de Évora, sucedendo a Rogério Santos, que cessou funções na passada terça-feira. A saída de Rogério Santos acontece depois de atingir os 65 anos, ou seja, o limite de idade para o exercício do cargo. Rogério Santos esteve 16 anos à frente da corporação e conta com 46 anos de ligação aos bombeiros, 34 dos quais ligados ao comando. João Ratinho era até agora adjunto do comando dos bombeiros voluntários de Évora. E a Associação de Desenvolvimento de Montes Claros promove no próximo sábado, na Casa do Alentejo, em Lisboa, a iniciativa Serra d'Ossa, um território para descobrir, mostra da Serra d'Ossa. A iniciativa reúne produtos, produtores, artesãos e manifestações culturais dos concelhos de Alandroal, Borbas, Termoz, Redondo, Sozel e Vila Viçosa. A mostra decorre entre as 14 e as 18h30, com entrada livre, e integra o projeto Prover Mais Serra d'Ossa, ou seja, recursos naturais e ecossistema. A iniciativa integra uma das ações previstas para a dinamização do território, com o objetivo que passa pela promoção dos produtos autóctones e pela valorização dos recursos existentes numa região que enfrenta um problema demográfico. E a candidatura de Vila Viçosa, Património Mundial da Unesco, entrou numa nova etapa do processo, depois de representantes do Conselho Internacional dos Monumentos e Sítios terem realizado a avaliação técnica no terreno. A decisão final é esperada no próximo ano, durante a reunião do Comitê do Património Mundial, prevista para Istambul, na Turquia. A missão de avaliação já decorreu, envolvendo representantes do ICOMOS Internacional, no âmbito do processo conduzido pela Unesco e do ICOMOS Portugal. Durante a deslocação foram visitados espaços integrados na área candidata e recolhidos os elementos necessários à elaboração dos respectivos relatórios técnicos. A documentação resultante deste trabalho deverá ser remetida para a sede da Unesco em Paris, no quadro dos procedimentos de avaliação da candidatura. E o novo Palácio da Justiça de Beja abre oficialmente portas amanhã, numa cerimónia para a qual está prevista a presença do Primeiro-Ministro Luís Montenegro e da Ministra da Justiça Rita Alargão Júdice. A cerimónia está agendada para as 11 da manhã e a inauguração representa o culminar de um projeto que se prolongou por cerca de 10 anos e pretende dar resposta às limitações de espaço e às condições de funcionamento que há vários anos afetam os serviços judiciais da cidade. Apesar da entrada em funcionamento do novo edifício, a transferência de todas as valências ainda não deverá estar concluída na data de inauguração. Alguns serviços deverão, por isso, continuar temporariamente nas instalações atualmente ocupadas, incluindo o Parque de Contentores, onde funciona, entre outros, o Tribunal de Família e Menores, bem como o antigo Palácio da Justiça. A obra foi formalmente recebida pelo Ministério da Justiça em maio deste ano. Na altura, o Governo indicou que a inauguração aconteceria após a instalação dos serviços no novo espaço. O investimento ascende a 6,95 milhões de euros, com uma área de 3.562 metros quadrados, distribuída por três pisos. O edifício está organizado em duas alas autónomas e foi concebido para concentrar várias estruturas judiciais que atualmente se encontram dispersas pela cidade. Agora o desporto, começamos pelo futebol. Disputou-se neste domingo a quarta jornada da Série 4 do Campeonato de Portugal, jornada pouco positiva para as equipas alentejanas. Os resultados foram os seguintes: vitória de Setúbal 2, Juventude de Évora 2, Lagoa 0, Serpa 0, Portel 1, Alos Estrelense 1. Na classificação, o Serpa e o Juventude são terceiros com 5 pontos, o Portel é oitavo com 4 pontos e o Alos Estrelense é 11º com 2 pontos. Na Liga 3, o Lusitano de Évora voltou a não vencer em casa na recepção ao Sporting da Covilhã. Um empate a 2 bolas foi o resultado final. Com mais este empate, os eborenses ocupam assim o 6º lugar com 5 pontos em 5 jornadas. Ao nível distrital, a uma semana do início da competição, nomeadamente a Taça de Inês Vital, o Atlético realizou um jogo de preparação frente ao Paladinos de Évora e venceu por 3-1. Na quinta-feira, a equipa treinada por Vasco Barros joga o último jogo da pré-época frente ao Barrancos, no campo Virgílio Durão, e já no domingo inicia a Taça de Inês Vital frente ao Sporting de Viana. Está quase a chegar mais uma edição da Baja TT Charish 2026. Há cortes de trânsito a informar devido à realização da Baja TT Charish 2026, que vai decorrer de 19 a 20 de setembro. Tal como eu dizia, são necessários alguns cortes de trânsito. Assim, o município de Reguengos de Monsaraz informa que, a propósito da realização da prova desportiva no concelho, irão ocorrer condicionamentos de trânsito nos seguintes locais e horários: na sexta-feira, dia 18, a partir das 16 horas e até domingo às 20, encerramento ao trânsito do estacionamento do depósito de água e limitação do acesso à Rua Tomás Ribeiro, exclusivamente a moradores. Durante os dias 19 e 20 de setembro, no horário compreendido entre as 7 e as 19 horas, encerramento ao trânsito o troço do caminho municipal 1124, entre o cruzamento do Carrapatelo, Alto da Folgoa e a entrada da aldeia de Santo António do Baldio, com o trânsito de Carrapatelo para Corval a ser efetuado através da Rua da Escola e o trânsito de Santo António do Baldio para Corval Reguengos a ser executado por motrinos. Com a Praça Dr. Manuel Fialho Reto fechada devido a obras, os acessos à zona norte de São Pedro do Corval poderão ser feitos pela Rua do Jardim, Rua de Évora e apenas neste sentido, ou pelo Carrapatelo e pela Rua da Escola. O acesso habitualmente utilizado e realizado pela Pedra dos Namorados estará fechado ao trânsito nestes dias e horário devido à passagem da prova. Corte também de trânsito na Rua da Ourada, entre a Aldeia do Outeiro e o Convento da Ourada. Corte da Estrada Caminho Municipal 1128 para Olivas, entre o Monte do São Romão e o cruzamento de Etar. Em Campinho e como acesso alternativo ao Monte de Palaios, pode tomar-se o caminho do cemitério e virar na primeira à direita até ao caminho do Parque de Merendas. No sábado e no domingo, dias 19 e 20, e durante o horário da prova, os participantes atravessarão diversas vias públicas devidamente policiadas e nas quais terão de cumprir as regras de trânsito e um limite de velocidade, por forma a minimizar o impacto nestes locais. Pede a organização, no entanto, aos espectadores que tenham o necessário cuidado no acesso aos locais e nas estradas, dado o aumento de tráfego, nestes dias. Ora, uma informação da Câmara Municipal de Reguengos de Monsaraz. Depois, também uma outra informação que nos chega da Câmara Municipal do Alandroal, e a propósito também da Baja TT Charish 2026, será interditado o trânsito na estrada Municipal 513 entre Casas Novas e Aldeias de Mondoido, das 8 da manhã até às 17 horas do dia 19 e das 7:30 da manhã às 13:30 de dia 20 de setembro. O município de Alandroal apela à compreensão de todos os utentes e apresenta desde já desculpas pelos eventuais incómodos.
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2: Senhores ouvintes, fala-vos o segundo sargento Rui Beijinho da Sala de Situação do Comando Territorial da Guarda Nacional Republicana Évora, para vos informar acerca da atividade operacional desenvolvida nos dias 11, 12 e 13 de setembro de 2026. Na área de responsabilidade deste comando ocorreram 3 acidentes de viação, sendo 7 colisões, 5 despistes e 1 atropelamento, do qual resultaram 8 feridos leves. Ocorreu um acidente de trabalho do qual resultou um ferido leve. Registaram-se 4 incêndios, sendo 1 urbano, 2 em resíduos e 1 na natureza agrícola, tendo resultado danos materiais. No âmbito da criminalidade foram registradas 33 ocorrências, sendo 10 crimes contra as pessoas, 11 crimes contra o património, 10 crimes contra a vida em sociedade, 2 crimes contra o Estado e 1 crime previsto em legislação avulsa. Foram efetuadas 8 detenções em flagrante delito, sendo 5 pelo crime de condução em estado de embriaguez, 1 pelo crime de condução sem habilitação legal, 1 pelo crime de resistência e coação e 1 pelo crime de desobediência. No âmbito de contorno nacional, registramos 144 infrações relativas à legislação rodoviária, 5 infrações relativas à legislação policial e 1 infração relativa à legislação ambiental. Mantendo as operações direcionadas à prevenção da floresta e ao controle do mato da madeira do Pinheiro, no policiamento intensivo costeiro, sensibilização da problemática dos afogamentos, uma operação com incidência na sensibilização para a necessidade de adoção de comportamentos de autoproteção no seio escolar, uma operação com incidência na segurança das residências no período de veraneio, verão seguro, campo seguro, na população do Abutre Preto, uma operação com a rodoviária com incidência nos dispositivos de segurança.
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1: E cá estão para mais uma hora da emissão, quando passam já 19 minutos das 15 horas.
11: João Ferreira.
1: Faço-lhe companhia ainda até às 4. 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
1: A tarde está quente, termómetros a roçarem os 40 graus e algumas zonas mesmo a ultrapassar um pouco essa temperatura. Se estiver de férias, olhe-se, a próxima canção vai mesmo para si. Aproveite-as da melhor maneira possível. Vem por aí Luís Fonsi com Vacaciones. É a primeira que ofereço nesta hora de emissão. 99 FM.

0: Este foi, sem dúvida, um grande êxito, uma canção e videoclipe gravado também em Portugal. Álvaro de Luna, Ruramento Eterno de Sal. Vão passando 26 minutos das 3. 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
0: Exatamente, depois de um período de férias, está assim de regresso à antena da Voz de Reguengos. E agora, recuamos no tempo. Vamos até à década de 90 para ouvir este som que eu tenho a certeza que vai gostar de ouvir. Aumenta o volume do seu rádio, vem por aí. Tom Jones e Sex Bomb.

0: Uma bela passagem pelos anos 90 com este êxito de Tom Jones. E assim chegamos às 3:30 da tarde.
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0: A acompanhar-nos até às 4 e daqui a pouco, depois de uma pausa, não pode perder um grande êxito com o Escalema e também Dilzinho. Leva tudo, é para ouvir daqui a pouco.
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Este é mais um tema de sucesso na voz de Reguinhos com os Calema e Deusinhos. Chama-se Leva Tudo. O relógio vai avançando nesta tarde de segunda-feira, 14 de setembro. Faltam já 17 para as 4. Vamos falar-lhe agora do tempo, o tempo que vai fazer nas próximas horas. Segundo o Instituto Português do Mar e da Atmosfera, prevê-se uma temperatura mínima na próxima madrugada em Reguinhos de 19 graus. Amanhã sem aviso amarelo, já sem avisos amarelos. Temos um dia de céu limpo, vento fraco, uma temperatura máxima em Reguinhos prevista de 38 graus. E na quarta-feira vamos ter uma descida da temperatura, pelo menos de 4 graus em Reguinhos. Espera-se 34 graus na quarta-feira em Reguinhos de Monsaraz, segundo as previsões do Instituto Português do Mar e da Atmosfera. Voltamos à música e agora para ouvirmos Nuno Ribeiro e o Soraya Ramos juntos em Fujo Contigo.

Se fores ao Alentejo, a música trazida por Chiara, estamos quase no final desta hora. Deixe-me dizer-lhe que o município de Reguengos de Monsaraz associa-se à Semana Europeia do Desporto, promovendo a mega aula Hydro by Night. É uma iniciativa que celebra os 10 anos do programa Be Active. A iniciativa realiza-se no dia 26 de setembro, às 20 horas, nas piscinas municipais Vítor Martelo, proporcionando uma experiência noturna dinâmica e envolvente. Atenção que as inscrições são limitadas e devem ser efetuadas na Secretaria da Piscina Municipal, coberta. Vamos ouvir mais um tema musical, agora com João Pedro Paes. Se for

0: Chama-se Santo Domingo, este tema de João Pedro Paes. 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
0: E já sabe que daqui a pouco vamos ter informação regional, simultâneo Rádio Elvas, Rádio Voz de Reguengos, a não perder toda a informação, dentro de mais ou menos 7 minutos e meio. Para já fechamos a hora com Pedro Abrunhosa e Não Te Ausentes de Mim. É a última que lhe ofereço nesta tarde de segunda-feira. Desejo a continuação de uma ótima segunda. Fique connosco, vai valer a pena. Boa tarde.
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9: Passamos para as notícias na Rádio Elvas. A PPA-CDM de Elvas candidata uma vez mais projeto para adquirir um gerador elétrico ao orçamento participativo. Novo concurso para ampliação da Escola Superior de Biociências de Elvas. Fica deserto, o Ateliê das Artes está de regresso em outubro para animar os séniores de Degolados. Urgência de preservação dos carvalhais nativos em destaque no programa Ambiente em FM. São estes os temas que desenvolvemos já de seguida. APPL CDM de Elvas volta a candidatar ao orçamento participativo do município de Elvas um projeto destinado à aquisição de um gerador elétrico. A iniciativa, avaliada em 25 mil euros, integra os 14 projetos submetidos à votação na edição deste ano e pretende garantir energia segura e contínua aos cerca de 250 utentes apoiados pela instituição. De acordo com o presidente da direção da APPL CDM de Elvas, Luís Mendes, esta é a segunda vez que a instituição apresenta o projeto, dada a importância do equipamento para assegurar o normal funcionamento das várias respostas sociais, necessidade que se tornou particularmente evidente durante o apagão de 2024, que deixou a instituição sem eletricidade durante cerca de 12 horas.
8: De facto, a importância e a dimensão da instituição aí se exige. Portanto, a APPL CDM de Elvas presta apoio a cerca de 250 utentes com deficiência intelectual e multideficiência, distribuído por várias respostas sociais, que são 8. Em 2024, a instituição enfrentou, não só a instituição, como a cidade e o país, enfrentou um apagão prolongado por cerca de 12 horas, que comprometeu gravemente o funcionamento dos serviços e colocou em risco o bem-estar físico e emocional dos utentes durante este período. Refeições foram servidas com iluminação insuficiente, vários utentes manifestaram ansiedade, medo, instabilidade, equipamentos essenciais ficaram inoperacionais, houve risco de deterioração de alimentos e medicamentos, e aí toda a equipa teve que improvisar as soluções em condições adversas.
9: A preocupação, adianta Luís Mendes, é reforçada pelo atual contexto internacional.
8: Além do apagão recente, há aqui uma situação também que preocupa. O atual contexto internacional, marcado por conflitos armados, instabilidade geopolítica e perturbações no setor energético, aumenta também o risco de falhas no fornecimento de eletricidade. Embora Portugal mantenha a estabilidade, não está imune. Quer dizer, isto também aconteceu uma vez e não aconteceu mais. Mas não sabemos o futuro e estes impactos indiretos, não é? A sobrecarga das redes, interrupções temporárias, aumento da vulnerabilidade das infraestruturas mais críticas com este cenário que se vê. Né? E pronto, é aqui sempre alguma preocupação.
9: Os 25 mil euros previstos no orçamento participativo destinam-se essencialmente à aquisição do equipamento, cabendo depois à instituição ter de suportar outros custos relacionados com instalação, projeto e legalização. O gerador previsto, revela ainda Luís Mendes, terá uma potência superior à da atualmente instalada na instituição.
8: Terá que ser um equipamento atualizado, é um gerador que já tem igual ou superior a 160 kVA, portanto a instituição tem uma potência na ordem dos 100 kVA e para também pensar no futuro, porque a tendência também é sempre ir crescendo e ir havendo mais equipamentos e maquinarias. O que nós preconizamos, ou seja, que foi o estudo que foi feito por um técnico, seja de 160, portanto um equipamento com essa potência que assegura na totalidade todo o funcionamento da instituição, sim, já anda na ordem dos entre os 25 e os 28 mil euros por aí.
9: A entrevista completa a Luís Mendes para ouvir no site em radioelvas.com. O novo concurso público para a realização da obra de ampliação da Escola Superior de Biociências de Elvas da Universidade Politécnica de Porto Alegre, prevista para as antigas instalações da Escola Básica de 2º e 3º ciclo de Santa Luzia, ficou deserto. O procedimento, que tinha um preço base de mais de 5 milhões e 700 mil euros, não recebeu qualquer proposta válida. A informação é avançada à Rádio Elvas por Luís Louros, reitor da Universidade Politécnica de Porto Alegre, que explica que a instituição está agora a analisar, junto do Tribunal de Contas e da Tutela, quais os procedimentos que poderão ser adotados para desbloquear o processo.
10: Tivemos agora, no passado dia 24, a abertura das propostas. Infelizmente, não tivemos nenhuma proposta válida. Estamos agora a tentar verificar quais são os próximos procedimentos, quer junto do TC, quer junto da própria tutela. Estamos a tentar evitar ao máximo aquele que é o alargamento do processo, porque a verdade é que com o Código de Contratação Pública, se nós formos seguir novamente, fazer outra vez o processo, vamos ter o mesmo resultado que tínhamos da primeira vez, que é o valor que nos vão dar agora é X, nós vamos abrir um concurso por esse valor, acima daquilo que foi o valor inicial, mas como depois demoramos 8, 9, 10 meses a ter respostas, o valor da construção subiu, ficou mais alto e deixa de haver empresa a concorrer.
9: Considerando que o atual modelo de contratação pública pode não estar a acompanhar a rapidez com que os preços do setor estão a aumentar, Luís Louros defende ser importante encontrarem-se procedimentos mais céleres.
10: É muito importante que nestes processos, com este tipo de financiamento, se encontrem procedimentos mais céleres para dar resposta a estas necessidades. Epá, não sei, confesso também não sei qual será o melhor procedimento, mas esta lógica de autorizações sucessivas que demoram meses a chegar, depois concursos que são lançados e que até passar do concurso à obra falamos outra vez de meses. Em situações como aquela que vivemos atualmente, com os combustíveis a aumentar, com uma guerra em que há sempre uma grande incerteza, o que nós sabemos é que, imagina, aumentámos o valor de uma obra em quase 10% em 6 meses e continua a não haver, ou seja, e é um valor que há um ano atrás era suficiente. suficiente para três dos concorrentes. Agora já não é para ninguém. Quando voltarmos a abrir, se demorarmos mais 6 ou 7 meses outra vez, vamos ter o mesmo problema.
9: Sublinhando a importância da obra, dado o crescimento da Escola Superior de Biociências ao longo dos últimos anos, perante este cenário, Luís Louros assegura que a Universidade Politécnica de Porto Alegre procura agora uma solução que permita acelerar o processo.
10: Estamos a tentar ver agora qual é o procedimento que podemos encontrar para dar resposta a isto, porque é muito importante fazer aquela obra. Ou melhor, eu diria que é fundamental fazer aquela obra, porque, mais uma vez, voltámos a crescer em número de alunos na Escola Superior de Biociências em Elvas. Felizmente crescemos em toda a Universidade Politécnica, mas a verdade é que os espaços são cada vez mais contidos para aquele que foi o crescimento que nós fizemos. É importante que as pessoas percebam que nós duplicámos o número de alunos em 10 anos. Nem foi 10, foi em 8. Mas a verdade é que não é preciso duplicar a infraestrutura, mas ela tem que crescer, senão começamos a ter dificuldade em garantir aquilo que nos distingue, que é um ensino de qualidade, muito aplicado, muito ligado à prática, muito ligado às indústrias, pois é difícil sem ter espaços adequados para fazer isso. Temos tido o apoio dos municípios, mas nós precisamos ter novas infraestruturas próprias para poder dar resposta qualificada àquilo que são as exigências atuais no ensino superior.
9: A Universidade Politécnica de Porto Alegre deverá agora avaliar com o Tribunal de Contas e a Tutela quais as soluções legalmente possíveis para avançar com a obra, procurando evitar que um novo procedimento volte a ficar comprometido pela subida dos custos de construção e pelo tempo necessário para a sua concretização. O Ateliê das Artes de Degolados, em Campo Maior, vai retomar as suas atividades no início de outubro, depois da habitual pausa de verão. O regresso está marcado para dia 7, mantendo-se a aposta da Junta de Freguesia na dinamização deste espaço e das atividades destinadas à população sénior. Segundo Olga Madeira, secretária da Junta de Freguesia de Degolados, a interrupção deste último ano letivo aconteceu até um pouco mais cedo do que o habitual devido à realização das festas do povo de Campo Maior.
11: Uma pausa normal do verão, todos os anos se faz, né, na altura de agosto e setembro. Este ano até pararam um bocadinho mais cedo, derivado à realização das festas do povo de Campo Maior, em que o pessoal era necessário em Campo Maior, e os ateliês terminaram um bocadinho mais, mesmo por causa das funcionárias que estão responsáveis pelos ateliês. Entretanto, já temos data para o recomeço, vai ser no dia 5 de outubro, em Degolados vão começar no início de outubro, será que dia 5, que é feriado, e em princípio elas vão depois ser na quarta-feira seguinte, que 5, 6, 7 serão a 7 de outubro. E pronto, vão continuar na mesma. Lá temos as nossas séniores muito animadas com o ateliê, com as suas atividades, e pronto, sim, é para continuar também.
9: O regresso do Ateliê das Artes representa a continuidade de uma iniciativa que procura promover a ocupação ativa, o convívio e a participação da comunidade sénior de Degolados através de diferentes atividades. O programa Ambiente em FM desta semana é dedicado à urgência da preservação dos carvalhais nativos, que atualmente ocupam apenas 2,5% do território florestal em Portugal. 7 organizações ambientalistas estão a exigir uma lei específica para salvaguardar estas árvores, sublinhando que a sua recuperação pode reforçar a resiliência do nosso ecossistema. As florestas constituem verdadeiros santuários de biodiversidade, albergando centenas de espécies de plantas, animais e fungos, além do seu valor biológico, desempenham um papel decisivo na regulação dos recursos hídricos, na fixação de carbono, no combate à erosão do solo e no aumento da resistência da paisagem perante secas e incêndios florestais. Apesar da sua relevância à fragmentação do território e a substituição por monoculturas de pinheiro e eucalipto, reduziram drasticamente a presença dos carvalhais no país. A proposta das associações passa por integrar a sua proteção e restauro no Plano Nacional de Restauro da Natureza, garantindo uma resposta eficaz às alterações climáticas e a preservação do património natural. Tudo para saber sobre o assunto na edição desta semana do programa Ambiente em FM com José Janela da Quercus, para ouvir na emissão às 4:30 da tarde, também no site em radioelvas.com. Quanto à previsão do estado do tempo, contamos com tempo quente com céu pouco nublado ou limpo, vento em geral fraco e pequena subida da temperatura máxima. Elvas, mínima 18, máxima de 38. Campo Maior conta com mínima 18, também máxima de 37. Porto Alegre, mínima de 25, máxima também a chegar aos 37 graus. Évora, mínima 17, máxima de 38. Beja conta com mínima de 20, máxima de 37.
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8: Mais uma vez, muito boa tarde. De 20 de setembro a 15 de novembro, o Festival Artes Sem Palco está de regresso ao Concelho de Reguengos de Monsaraz, trazendo música, teatro e outras formas de expressão artística a todas as localidades do concelho. Nesta sexta edição serão apresentados 14 espetáculos, acompanhados por debates, oficinas, workshops e ensaios abertos, sempre com entrada gratuita e abertos a toda a população. Promovido pela Bolsa de Originais, Associação Cultural, com direção artística de Vasco Ramalho e de Joana Godinho, o festival nasceu em 2021 com o objetivo de aproximar a cultura das comunidades mais afastadas dos grandes centros urbanos, criar novos públicos e proporcionar o acesso de todas as experiências artísticas de qualidade. O Festival Artes Sem Palco é promovido pela Bolsa de Originais, Associação Cultural, com o patrocínio da Direção-Geral das Artes, República Portuguesa e o apoio do município de Reguengos de Monsaraz e das quatro juntas de freguesia do Conselho. Entre 5 e 18 de abril do próximo ano, em 2027, portanto, 6 astronautas análogos viverão em isolamento no Monsaraz Analog Research Station. Este é um habitat modular fechado instalado junto ao Observatório do Lago Alqueva. O objetivo é simular um ambiente de Marte. Os astronautas irão vestir fatos espaciais de última geração em todas as saídas para o exterior e operarão com os atrasos de comunicação reais de uma missão interplanetária coordenada a partir do Centro de Suporte à Missão na Áustria. Arranca o novo ano letivo e as despesas de educação suportadas pelas famílias podem ser deduzidas no IRS em 30% do valor pago até ao limite global de 800 euros. Com o regresso às aulas e a compra de livros, material e outros bens relacionados com a educação, o Executivo recorda que existem regras a cumprir para que estas despesas possam ser consideradas para efeitos fiscais. Uma das indicações deixadas pelo Governo é a necessidade de pedir a fatura com o número de identificação fiscal do dependente a quem corresponde a despesa. Nas despesas de educação relacionadas com os estudantes que frequentem estabelecimentos de ensino situados em territórios do interior ou nas regiões autónomas, está prevista uma majoração de 10 pontos percentuais. Nestes casos, a dedução pode atingir 40% do valor suportado, com o limite global a subir dos 800 para os 1.000 euros, quando a diferença resulte dessas despesas. O município de Mourão vai abrir as portas da creche municipal à comunidade para visitas durante o dia 17 de setembro, sendo a creche uma infraestrutura esperada há anos e fundamental para o desenvolvimento do concelho, para a fixação de jovens e para apoiar as famílias residentes. A autarquia decidiu promover a iniciativa, dando a conhecer o equipamento a toda a população antes da abertura oficial, que acontece no dia 21 de setembro. A Confederação dos Agricultores de Portugal alerta que a entrada massiva do vinho espanhol, sem controlo e a preços baixos, ameaça a produção nacional. Em comunicado, a Confederação denuncia que o vinho a granel, importado, chega frequentemente sem certificação de origem, fiscalização ou controlo, prejudicando produtores portugueses em dezenas de milhões de euros por ano. O organismo exige rastreabilidade integral, fiscalização e controlo efetivo, sublinhando que sem estas medidas perdem os produtores, perde toda a cadeia de valor da produção e também perdem os consumidores. Cerca de 30 produtores do Alentejo protestaram em Évora contra esta situação, temendo que o vinho espanhol, sem denominação de origem, seja vendido como vinho português. João Ratinho vai assumir o comando dos Bombeiros Voluntários de Évora, sucedendo a Rogério Santos, que cessou funções na passada terça-feira. A saída de Rogério Santos acontece depois de atingir os 65 anos, ou seja, o limite de idade para o exercício do cargo. Rogério Santos esteve 16 anos à frente da corporação e conta com 46 anos de ligação aos bombeiros, 34 dos quais ligados ao comando. João Ratinho era até agora adjunto do comando dos Bombeiros Voluntários de Évora. E a Associação de Desenvolvimento de Montes Claros promove no próximo sábado, na Casa do Alentejo, em Lisboa, a iniciativa Serra d'Ossa, um território para descobrir Mostra da Serra d'Ossa. A iniciativa reúne produtos, produtores, artesãos e manifestações culturais dos concelhos de Alandroal, Borbas, Termoz, Redondo, Sozel e Vila Viçosa. A mostra decorre entre as 14 e as 18h30, com entrada livre, e integra o projeto Prover Mais Serra d'Ossa, ou seja, recursos naturais e ecossistema. A iniciativa integra uma das ações previstas para a dinamização do território, com o objetivo que passa pela promoção dos produtos autóctones e pela valorização dos recursos existentes numa região que enfrenta um problema demográfico. E a candidatura de Vila Viçosa, Património Mundial da Unesco, entrou numa nova etapa do processo, depois de representantes do Conselho Internacional dos Monumentos e Sítios terem realizado a avaliação técnica no terreno. A decisão final é esperada no próximo ano, durante a reunião do Comitê do Património Mundial, prevista para Istambul, na Turquia. A missão de avaliação já decorreu, envolvendo representantes do ICOMOS Internacional, no âmbito do processo conduzido pela Unesco e do ICOMOS Portugal. Durante a deslocação foram visitados espaços integrados na área candidata e recolhidos os elementos necessários à elaboração dos respectivos relatórios técnicos. A documentação resultante deste trabalho deverá ser remetida para a sede da Unesco em Paris, no quadro dos procedimentos de avaliação da candidatura. E o novo Palácio da Justiça de Beja abre oficialmente portas amanhã, numa cerimónia para a qual está prevista a presença do Primeiro-Ministro Luís Montenegro e da Ministra da Justiça Rita Alargão Júdice. A cerimónia está agendada para as 11 da manhã e a inauguração representa o culminar de um projeto que se prolongou por cerca de 10 anos e pretende dar resposta às limitações de espaço e às condições de funcionamento que há vários anos afetam os serviços judiciais da cidade. Apesar da entrada em funcionamento do novo edifício, a transferência de todas as valências ainda não deverá estar concluída na data de inauguração. Alguns serviços deverão, por isso, continuar temporariamente nas instalações atualmente ocupadas, incluindo o Parque de Contentores, onde funciona, entre outros, o Tribunal de Família e Menores, bem como o antigo Palácio da Justiça. A obra foi formalmente recebida pelo Ministério da Justiça em maio deste ano. Na altura, o Governo indicou que a inauguração aconteceria após a instalação dos serviços no novo espaço. O investimento ascende a 6,95 milhões de euros, com uma área de 3.562 metros quadrados, distribuída por três pisos. O edifício está organizado em duas alas autónomas e foi concebido para concentrar várias estruturas judiciais que atualmente se encontram dispersas pela cidade. Agora o desporto, começamos pelo futebol. Disputou-se neste domingo a quarta jornada da Série 4 do Campeonato de Portugal, jornada pouco positiva para as equipas alentejanas. Os resultados foram os seguintes: Vitória de Setúbal 2, Juventude de Évora 2, Lagoa 0, Serpa 0, Portel 1, Aljustrelense 1. Na classificação, o Serpa e o Juventude são terceiros com 5 pontos, o Portel é oitavo com 4 pontos e o Aljustrelense é 11º com 2 pontos. Na Liga 3, o Lusitano de Évora voltou a não vencer em casa na recepção ao Sporting da Covilhã. Um empate a duas bolas foi o resultado final. Com mais este empate, os eborenses ocupam assim o 6º lugar com 5 pontos em 5 jornadas. Ao nível distrital, a uma semana do início da competição, nomeadamente a Taça de Inês Vital, o Atlético realizou um jogo de preparação frente ao Paladinos de Évora e venceu por 3 bolas a 1. Na quinta-feira, a equipa treina por Vasco Barros, joga o último jogo da pré-época frente ao Barrancos no campo Virgílio Durão e já no domingo inicia a Taça de Inês Vital frente ao Sporting de Viana. Está quase a chegar mais uma edição da Baja TT Charis 2026. Há cortes de trânsito a informar devido à realização da Baja TT Charis 2026, que vai decorrer de 19 a 20 de setembro. Tal como eu dizia, são necessários alguns cortes de trânsito. Assim, o município de Reguengos de Monsaraz informa que, a propósito da realização da prova desportiva no concelho, irão ocorrer condicionamentos de trânsito nos seguintes locais e horários: na sexta-feira, dia 18, a partir das 16 horas e até domingo às 20, encerramento ao trânsito do estacionamento do depósito de água e limitação do acesso à Rua Tomás Ribeiro, exclusivamente a moradores. Durante os dias 19 e 20 de setembro, no horário compreendido entre as 7 e as 19 horas, encerramento ao trânsito o troço do caminho municipal 1124, entre o cruzamento do Carrapatelo, Alto da Folgoa e a entrada da aldeia de Santo António do Baldio, com o trânsito de Carrapatelo para Corval a ser efetuado através da Rua da Escola e o trânsito de Santo António do Baldio para Corval Reguengos a ser executado por Motrinos. Com a Praça Dr. Manuel Fialho Reto fechada devido a obras, os acessos à zona norte de São Pedro do Corval poderão ser feitos pela Rua do Jardim, Rua de Évora e apenas neste sentido, ou pelo Carrapatelo e pela Rua da Escola. O acesso habitualmente utilizado e realizado pela Pedra dos Namorados estará fechado ao trânsito nestes dias e horário devido à passagem da prova. Corte também de trânsito na Rua da Ourada, entre a Aldeia de Outeiro e o Convento da Ourada. corta a estrada Caminho Municipal 1128 para Olivas, entre o Monte do São Romão e o cruzamento de Etar. Em Campinho e como acesso alternativo ao Monte de Palaios, pode tomar-se o caminho do cemitério e virar na primeira à direita até ao caminho do Parque de Merendas. No sábado e no domingo, dias 19 e 20, e durante o horário da prova, os participantes atravessarão diversas vias públicas devidamente policiadas e nas quais terão de cumprir as regras de trânsito e um limite de velocidade, por forma a minimizar o impacto nestes locais. Pede a organização, no entanto, aos espectadores que tenham o necessário cuidado no acesso aos locais e nas estradas, dado o aumento de tráfego, nestes dias. Ora, uma informação da Câmara Municipal de Reguengos de Monsaraz. Depois, também uma outra informação que nos chega da Câmara Municipal do Alandroal, e a propósito também da Baja TT Charis 2026, será interditado o trânsito na Estrada Municipal 513, entre Casas Novas e Aldeias de Mondoido, das 8 da manhã até às 17 horas do dia 19 e das 7:30 da manhã às 13:30 de dia 20 de setembro. O município de Alandroal apela à compreensão de todos os utentes e apresenta desde já desculpas pelos eventuais incómodos.
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1: Olá, olá. Então, como estão? Como têm sido estes dias por aí, desse lado? Espero que tenha tudo corrido bem. E cá estamos nós para mais uma emissão de Poesias Perdidas. Mais uma vez, a poesia e a música de mãos dadas. Como vocês sabem, o nosso encontro é semanal e é um gosto saber que estão aí, desse lado. Hoje as músicas serão entre Portugal e Brasil, com um tema que eu decidi colocar de telenovelas. Portanto, se vocês foram fãs de telenovelas, ou são, estejam atentos e recordem algumas das músicas que fizeram parte das aberturas ou de banda sonora das novelas mais da minha juventude, confesso, e infância, porque agora confesso que não acompanho muito, mas sei que a seleção musical é boa. E começamos em grande estilo com Paulo Gonço e Jardins Proibidos. Então, aqui está.

jardins proibidos, Olavo Bilac e Paulo Gonço numa grande música. E agora a poesia de Lucy Galhardo. Ai, coração, acordo ancorada a ti. Cada fogo abraça os teus ritmados batimentos, apostos para mais uma viagem, mais um dia, uma nova história que se faz. De palmas ou fracassos, neste peito onde fazes morada, que os sentimentos não sejam escassos. És o altar dos meus segredos, aquele grito abafado, a fome do tempo não criado, a amargura do silêncio calado, ou a ilusão num dorido olhar. És o estojo onde guardo todas estas emoções, onde deposito tanto o bom como o mau, onde navego nas tempestades e desenho paixões, que chova sobre ti o amor e a esperança, e que quando eu te abrace, só entre a pureza de uma criança. Ai, coração, de Lucy Galhardo. Que os nossos corações só permitam a entrada dessa pureza de criança que tanta falta faz nos dias de hoje. Seguimos então com Roberta Miranda, Cabecinha no Ombro, que às vezes também sabe tão bem.

ter saudades significa também que algo que vivenciamos foi bom. Portanto, às vezes a saudade não é algo menos bom. Antes, pelo contrário, faz-nos recordar pessoas que nos marcaram e que, por algum motivo, já não estão connosco, seja fisicamente, seja porque houve um afastamento. Mas é importante. E de saudade também fala muitas vezes o fado. E a Lourdes Mourinho Henriques escreveu que a poesia é irmã do fado. A poesia é irmã do fado. De mãos dadas, lado a lado, numa amizade tamanha, seja ela alegre ou triste, da cumplicidade que existe, ele sempre a acompanha. Enaltecendo o amor, poema de vida e cor, cantando a natureza, logo a guitarra a seu lado, trinando as notas de um fado, e um poema ela embeleza. Mas se a poesia for triste, a guitarra não resiste, e num lamento a trinar, faz dele um fado com vida, e a poesia agradecida põe um fadista a cantar. Lourdes Mourinho Henriques. Eu concordo. A poesia é, sem dúvida, a base do fado. E no fundo, no fundo, de tudo aquilo que é música, de tudo aquilo que são as cantigas, também estas que não deixamos de ouvir por aqui, são palavras cruzadas e rimas cruzadas. E esse é o título da próxima música, Palavras Cruzadas, uma telenovela portuguesa de 1986. Imaginem bem, já passou uns aninhos. Vocês lembram-se dela?

Palavras Cruzadas. Era um genérico bem pequeno, mas uma novela muito interessante. E como cruzar palavras é aquilo que fazemos na nossa rubrica de textos partilhados, onde cruzamos as palavras de um autor com as minhas. Seguimos então para essa rubrica, textos partilhados. Desta vez, o meu texto é partilhado com o meu amigo David Luan. E o título é Imagina-nos, poesia. Imagina que a distância é curta e que nos podemos ver. Imagina que ao tocar o teu corpo e ao perder-me nos teus olhos, me encontro. Imagina que é um poeta quem te pede um beijo e quando os teus lábios tocam os dele, nasce um verso. Imagina que no fluir da pena ele te escreve a alma. Imagina que o corpo treme ao mais leve sussurro no ouvido. Imagina que tudo fica gravado a ferro e fogo no teu coração. Imagina que és um poema que nunca será esquecido. Imagina que cada silêncio entre nós também é poesia. Imagina que o tempo abranda sempre que os nossos olhares cruzam. Imagina que o teu nome ecoa dentro de mim como um verso secreto. Imagina que mesmo sem te tocar, já te sinto inteira. Imagina que os nossos corpos se fundem em erupção. Imagina que escrevemos no firmamento a nossa paixão. Imagina que o nosso beijo se torna eterno. Imagina que cada verso revela nosso mistério. Imagina-nos e deixemos o mundo suspenso, porque quando um verso nos chama, o amor torna-se imenso. David Luan e Cláudia Carola, numa partilha, um texto partilhado, onde nos imaginamos poesia. Seguimos com mais uma música, desta vez de mais uma novela portuguesa, Vila Faia, de 1982.

E lá vai uma das primeiras novelas portuguesas, se não mesmo primeira, com o grande Nicolau Breiner. Lembram-se? Espero que sim. Seguimos com mais uma poesia, desta vez Luísa Corrite. E diz assim: um lugar de sonho. Pintaste o céu de azul e as nuvens passeiam por ele. Sabias do meu gosto pelo amarelo e cobriste todas as fachadas. Compraste-me um barco para poder navegar nos teus sonhos. Viajei até ao mais íntimo de mim e de lá pude encontrar a nossa paz. Existe um doce, existe um lar, existe um sonho, existe paixão. Nada me fez mais feliz do que o lugar de fantasia na companhia de quem me ama. Por utopia, no centro de ti, sinto-me completa. És a paz que me inspira, és a paz que me respira. Um lugar de sonho. E vocês têm um lugar de sonho dentro de alguém? É bom termos alguém que nos permite sermos quem somos, sem medo, sem filtros, sem máscaras. Sermos como cantam os Roupa Nova, esta música, Dona, da novela, peço desculpa, Roque Santeiro.

Roupa Nova com Dona. Eu hoje estava a ler um livro que nada tem a ver com poesia, ou pelo menos eu assim o julgava, mas ele trouxe-me aqui uma forma de ver a poesia que eu nunca tinha pensado. De qualquer das formas, resolvi trazer para partilhar convosco. A poesia tem o condão de elevar a alma de quem lê e principalmente de quem a escuta. A palavra rimada é utilizada em diversas tradições espirituais como ponte para o subconsciente, a mais poderosa faceta da nossa personalidade. É ao nível do subconsciente que o xamã embarca nas suas jornadas de cura. É também no subconsciente que a magia costuma operar. Isto porque a mente consciente é demasiado desperta e racional para permitir que a magia, a capacidade de obter fins sem meios explicáveis, atue livremente. Uma das mais poderosas chaves que permitem aceder ao subconsciente é exatamente a poesia. A mística simbólica dos poemas do português Fernando Pessoa ou a imaginética dinâmica de Pablo Neruda opera mudanças. A função da poesia é ser agudamente desconfortável, remexer e provocar, cutucar-nos no olho, socar-nos no nariz, derrubar-nos para o chão e tirar-nos o fôlego. Às vezes, a poesia é tudo isto e tanto mais. Sobre a poesia também escreveu António Aleixo. A poesia correu vales e montes a mentira, montada no corcel da fantasia, mas ela vai cair, pressente o dia em que há de sucumbir, bufando a ira, que lhe teça a mortalha a nossa lira, que seja a sua morte, a poesia. E em vez de se cantar a formosura da mulher elegante e do bom porte, cante-se quem motivou a desventura daqueles que merecem melhor sorte e que, cavando a própria sepultura, buscam a vida, só acham a morte. Às vezes, na procura de algo que nem sabemos bem o que é, morremos muitas vezes. Não uma morte física, como é óbvio, mas uma morte emocional. E aí, que aguenta o coração, José Augusto.

Como vocês sabem, aqui no Poesias Partidas temos duas rúbricas. A primeira já aconteceu, o texto partilhado. Hoje o texto foi partilhado com David Luan. E esta é a segunda rúbrica, que é Sugestão Literária. Hoje venho sugerir um título já muito conhecido de todos vós, que teve um filme com um enorme sucesso, onde a atriz principal tem como nome Julia Roberts. E eu tenho certeza que, se não viram o filme, ouviram falar dele, certamente. Foi um sucesso. E chama-se Comer, Orar e Amar. Quem escreveu foi Elizabeth Gilbert, que nasceu no estado de Connecticut em 1969, nos Estados Unidos. E este foi um dos livros mais vendidos do mundo em 2006. Já faz uns aninhos, pensando bem, faz 20. Muito bom. Neste livro, durante um ano, a atriz principal, portanto, que representa mesmo a própria autora, faz um tour de um ano por três pontos específicos que ela queria visitar. Ela esteve em Itália, onde se deliciou a comer, na Índia, onde aprendeu a orar, e terminou em Bali, onde aprendeu a amar. É uma jornada muito bonita, o livro está excelentemente bem escrito e o filme muito bem executado também, apesar de eu, como boa leitora que sou, gosto sempre mais dos livros do que dos filmes quando passam para cinema, mas isto é só um gosto pessoal. Esta foi a partilha desta segunda rúbrica de Sugestão Literária. Vamos então para mais uma música, desta vez A Miragem.

Mulher é poema de rima perfeita. Mulher é poema de rima perfeita, com versos de lima e aroma de rosa, e cada palavra com ela assim feita a torna mais bela, mais terna e formosa. Transporta no peito do amor a receita, em estrofe latente, meiga e carinhosa, e na luz da lua ela inventa a colheita, que a faz enigmática e misteriosa. Do mar tem a força, do sol o calor, e espalha na chuva sementes de amor, buscando no vento frescura e prazer. E o poema é hino, que se enche de brilho, quando numa rima faz gerar um filho e emerge a mãe para além da mulher. Maria da Encarnação Alexandre. Porque a passagem de uma mulher nunca é passageira. Já a música que vem a seguir diz que as nuvens são passageiras. Hermes Aquino.

Nuvem passageira. Ainda há pouco falei, ou melhor, li aquele excerto do livro, que por acaso não disse o nome, mas vou-vos dizer agora, que é o livro da mitologia celta, escrito por Cláudio Quintino Crow. E neste texto ele fala de Fernando Pessoa. E então eu fui procurar um dos poemas de Fernando Pessoa que a mim mais me diz. Aliás, se me pedirem uma definição sobre o que é poesia, para mim, este texto diz tudo. E o texto chama-se Autopsicografia. O poeta é um fingidor. Finge tão completamente que chega a fingir que é dor. A dor que deveras sente. E os que leem o que escreve, na dor lida, sentem bem. Não as duas que ele teve, mas só aqueles não têm. E assim, nas calhas da roda, gira a entreter a razão esse comboio de corda que se chama coração. Porque às vezes nós ouvimos alguém ler poesia ou ler um texto, nós identificamos a dor e nem sequer foi a dor da pessoa. Às vezes é a nossa, aquela que nós nem sempre assumimos. É um excelente texto, como todos, de Fernando Pessoa. E por isso, a poesia é mais uma vez algo mágico. E agora seguimos com música, uma vez mais, Ivo Pessoa.

E porque o tempo passa rápido, especialmente quando fazemos o que gostamos, estamos na reta final do nosso programa de hoje, Poesias Perdidas. Vamos terminar com um poema de Mónica Lafranco, Em Ti. Em ti prevalece o poder de mudar. Em ti prevalece a forma como deves escutar. Olhar a tua vida e os que dela fazem parte. Aceitar tudo o que tens, como se fosse um quadro. A tua arte. Em ti prevalece o poder de mudar. Em ti prevalece a forma como deves escutar. Olhar a tua vida e os que dela fazem parte.

prevalece o poder de calar os que ao chão te querem atirar. És tu que triunfas no momento em que decides que a melhor arma é ignorar. Lembra-te, és forte, és poder, és luz, és saber, és livre de escolher sempre aquilo que queres viver. Pois que somos livres de escolher o que queremos sentir e que sejam sempre bons sentimentos. A última música é de Fafá de Belém, No Coração do Agreste, porque é no coração que encontramos sempre as nossas respostas em poesia. Até para a semana. Façam o favor de ser felizes. Já dizia o saudoso Raul Solnado.

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